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2: Há muitos pais que conhecem todos os bares e boates da cidade, mas não conhecem o filho que tem dentro de casa. Há muitos pais cristãos que falam muito, dão muito conselho para os filhos, pregam para os filhos, mas não tem tempo para ouvi-los. Eu faço um trabalho no santuário com pré-adolescente e adolescente para antecipar o traficante. Prevenir é melhor que remediar. Faça um trabalho também para recuperar viciado em drogas. Mas eu acredito muito na inteligência do adolescente, do pré-adolescente, da criança, que você educa espiritualmente para estar na casa do pai. E é impressionante. Outro dia eu estava ensinando os pré-adolescentes, os adolescentes, como eles devem reagir na escola quando alguém oferecer droga para eles. É muito importante entender que dentro dos presídios tem muitos filhos de cristãos, filhos de pastores, de pastoras, de homens de Deus, de mulheres de Deus. Porque faltou alguém orientá-los para não somente conduzir o filho, a filha para a igreja, mas prepará-los para enfrentar uma faculdade, um clima hostil dentro de uma universidade, enfrentar o mundo que é contra Deus, contra a igreja, contra a família e contra uma vida saudável. Contra uma vida saudável. Então, essa preocupação que eu tenho de orientar os pais a se tornarem amigos dos filhos, mães amigas das filhas e conversarem sobre sexo. Não é conversar dizendo isso é pecado, isso assim é pecado. Não é isso não. É entrar no mundo do adolescente, da adolescente, e conversar no nível deles, compreendê-los, conversar com eles, tratando-os como adultos. Só que o príncipe das trevas tapa a mente de algumas pessoas para que não dê apoio aos adolescentes em casa. E adolescente em casa é tratado como aborrecente, chato, menino enjoado, é maltratado, incompreendido, é jogado no mundo. E você tem que mudar a estratégia na sua casa. Você precisa ser o melhor amigo do seu filho, a melhor amiga da sua filha. E ouvir, ouvir, ouvir. Eu estou falando isso, nem sei porquê, Deus sabe. É melhor prevenir do que remediar. E quando você não tem tempo para o seu filho, o traficante lá fora tem. E aí vai estragar o menino, vai estragar a menina. Depois que estragar a vida deles, você vai sair correndo atrás do prejuízo, tentando salvar o que você mesmo empurrou para o buraco, através do desprezo e da arrogância de não querer desligar a televisão para ouvir o filho, para ouvir a filha. Deus abençoe. Se você não gostou, sinto muito, vou continuar falando a verdade, porque eu estou aqui para agradar a Deus.

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3: Nosso programa é feito de alegria, de fé, música, testemunhos maravilhosos que levam a pessoa a acreditar que se aconteceu com ela, se aconteceu com ele, se ele foi curado, se ela foi curada, eu também tenho fé, eu também posso ser, porque Deus é Pai de todos nós. É lindo isso, né? É lindo isso. Nós vamos agora a mais um quadro do nosso programa, sempre buscando a evolução, o conhecimento espiritual, porque quanto mais nós temos conhecimento espiritual, mais nós chegamos para perto de Deus. Vamos a mais um quadro do temos conhecimento espiritual, mais nós chegamos para perto de Deus.

Bendita hora, bendita hora que eu encontrei o santuário. Eu quero trazer hoje para você o testemunho da Clarice. A Clarice, ela estava há quatro meses sem receber o benefício dela, sem poder receber o benefício dela. Ela já tinha ido na caixa, ninguém dava resposta do porquê que estava bloqueado, enfim. Ela não tinha uma resposta diante daquela situação. Clarice é dizimista do santuário. E a pessoa que é dizimista, ela pode ter certeza que Deus honra. Deus honra, porque Deus é fiel com aquele que é fiel para a obra dele. E a Clarice pegou um envelope para dar uma oferta para ajudar no santuário, para ajudar na casa de Deus. Porque o santuário não é mantido por governo, por prefeitura. É mantido pelo amor de cada pessoa que oferta na obra de Deus, que entrega seu dízimo. E a Clarice pegou aquele envelope sem ter o valor que tinha quatro meses que ela não recebia. E quando a Clarice foi no banco, depois que ela pegou o envelope, os quatro meses do pagamento dela que estava atrasado foi liberado. Olha como nosso Deus é poderoso. Foi ela pegar um envelope, determinar fazer o propósito dela perante o Senhor, que ela chegou no banco e estava uns quatro meses depositado na conta dela. Meu irmão, todo mundo fala que o santuário é forte mesmo. É uma terra fértil, onde cada pessoa que semeia, ela tem resposta de Deus. Portas são abertas, grandes portas são abertas. Pessoas que são dizimistas nessa obra, que chegaram no santuário com a vida amarrada, caminho tudo fechado, e hoje tem casa própria, tem empresa, tem o seu próprio negócio, tem um ótimo cargo em ótimas empresas. Então Deus, ele age de acordo com a nossa fé. Se você tem a fé, ele tem todo o poder para te dar a vitória. E daqui a pouco nós vamos ouvir a Clarice contando esse milagre que ela recebeu dentro do santuário. Nós vamos agora uma canção e daqui a pouco eu volto.

0: Você acabou de ouvir essa linda canção e nós vamos ouvir agora o testemunho da Clarice. Ela que estava com o pagamento amarrado há 4 meses, mas diante dela fazer um propósito de fé, de semear nessa obra forte, nessa terra fértil, Deus abençoou. Todas as vezes que ela estava indo no banco, ninguém sabia explicar o porquê, estava sem receber. E depois que ela pegou o envelope dela da fé em fazer o seu propósito, os 4 meses estavam depositados na conta dela. É forte. Ouça a Clarice contar a viva voz.
1: 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Pois pessoas que por meio de uma fé sacrificial obtiveram o seu resultado e alcançaram o milagre de Deus na sua vida. O que você vai ouvir agora é uma prova viva que Deus, que operou ontem, opera hoje e sempre. Vamos agora acompanhar mais um resultado de quem usou a fé e recebeu o seu milagre.
0: Qual o seu nome, irmã?
2: Meu nome é Clarice.
0: Clarice, você mora onde?
2: Rio Bonito, Cidade Dutra.
0: O que que Deus operou na sua vida, minha irmã?
2: Deus operou na minha vida, foi assim, como no domingo a irmã passou no envelope, esse envelope da que houve aqui no banheiro, assim, a minha irmã passou os envelopes pedindo a oferta, né? E eu peguei, pela minha fé, que eu nem tinha, eu acabei de chegar da Bahia, que eu fiquei 60 dias na Bahia lá com meu pai, e Deus me abençoou mais de 20 vezes do valor que a irmã pediu. E foi de obra de Deus. Eu tinha um benefício e foi cortado. E eu viajei lá, fui 2 vezes na lotérica e não tinha chegado. Só que eu pus nas mãos de Deus, não fiquei ansiosa, não fiquei desesperada, porque eu sei que a ansiedade não é coisa de Deus. E confiando em Deus também, eu estava crendo que Deus é poderoso na nossa vida e Ele faz muitas coisas e é só nós ter fé e confiar e acreditar no poder dEle, porque é só Deus na nossa vida. E quando eu cheguei aqui na sexta-feira à noite, fui na sexta-feira e cheguei lá, Deus me abençoou e eu voltei muito feliz e estava guardado lá e Deus tinha preparado para mim. Estava guardado lá certinho e foi uma grande alegria. E creio que foi o poder de Deus e como a irmã acabou de falar dos envelopes. Quando ela pedir a oferta, ninguém segura, ninguém se amarra, porque Deus é poderoso para dar e Deus não vai deixar faltar. Ele honra e Deus é poderoso, porque eu tenho muito testemunho, né, da obra de Deus que Deus tem feito na minha vida. E quando a profeta pedir, ninguém segure, porque Ele vai ajudar e vai dar em dobro muito, muito, porque Deus é poderoso. E eu fiquei muito feliz mesmo, e vou ter muito testemunho para dar ainda este ano, em nome de Jesus.
0: Em nome de Jesus, o nosso Deus responde fé. Ela pegou o envelope para dar oferta para ajudar na casa do pai. Ela é dizimista no santuário e ela não tinha. O benefício dela estava amarrado, estava travado, ela estava sem receber. Tinha quantos meses?
2: 4 meses. E eu fui, assim, para ter uma solução, porque lá eu fui 2 vezes e falaram, não, tá zero, não tem nada aqui não. Mas aí eu não desesperei, não. Eu falei, mas está na mão de Deus, né? E também não fico ansiosa, como eu estou falando, não fiquei com ansiedade, porque ansiedade não é coisa de Deus. E eu fui, assim, pensando que ia ter uma solução, para quando, não sei. Mas Deus, fui com a confiança que Deus o ia prover, e foi na mão de Deus, e deu tudo certo, e voltei muito feliz, glorificando a Deus.
0: Agora tem um detalhe, ela é dizimista. Um dizimista fiel jamais vai ser envergonhado. Ela ficou 4 meses sem receber, igual ela diz assim, ela não ficou ansiosa, ficou preocupada, porque ela sabia do voto dela no altar. E Deus abençoou, abriu as portas, hoje ela já cumpriu com o voto dela, porque o nosso Deus é poderoso. Amém, minha irmã? Vai lá, bate o sino da vitória, bata a palma, santuário, e dê glória a Deus! Aleluia! E
3: glória

0: Bendita hora! Bendita hora que eu encontrei o santuário. Isso aí é a prova viva do que acontece quando a pessoa coloca o pé no caminho. Contra fatos, não argumentos. O santuário é a porta que o Espírito de Deus abriu para você lutar, vencer e ser feliz. A resposta da Clarice veio. Veio porque ela agiu pela fé. Assim como tantas pessoas têm chegado ao santuário e têm recebido grandes vitórias. 4 meses sem receber. Não é fácil não. Mas ela se lançou na fé e viu a mão de Deus agindo. Creia você também que o Deus poderoso de Israel irá agir na sua vida. Qual é a sua luta? Qual é a sua batalha espiritual? Você já anotou o endereço do santuário? Então anote e vá receber a oração pela família, a oração pela sua vida financeira e viver o melhor de Deus para a sua vida. E lembre-se, não importa como começou a história da sua vida. Importa sim é como ela vai terminar. E como ela vai terminar só depende de você.
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0: Se você quer que tudo dê certo na sua vida, faça certo, que vai dar certo. 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
2: Eu tenho falado aqui sobre a madrugada de oração. É muita gente que acompanha a oração da madrugada. Muita gente, mas muita gente, mas muita gente. E eu tenho uma equipe que atende, eu tenho uma equipe que acompanha de plantão. E a fé, ela tem uma força secreta que é violenta demais, poderosa demais. Quando ela entra no corpo de uma pessoa, quando a fé possui o corpo de uma pessoa, a fé leva esta pessoa a conseguir o impossível na vida dela. Por isso que, se você tem fé, você pode ter certeza que você vai conseguir. Agora, se você não tem fé, pode ter certeza também que Deus não vai fazer nada por você. Porque sem fé é impossível agradar a Deus.

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3: É importante você colocar em prática a sua fé. Você não pode ficar parado no meio do caminho, não. É muito importante quando você recebe de Deus a visão. É igual a pessoa governar bem a casa dela. Toda pessoa que sabe governar bem a casa dela, tudo que ela colocar as mãos, ela vai ter sabedoria para governar seu trabalho, um casamento feliz, uma empresa, seus negócios, porque a pessoa é organizada espiritualmente. Ela sabe governar. Deus disse que Ele vai colocar você por cima, cabeça. Essa é a vontade de Deus, que você esteja por cima dos seus inimigos. E debaixo dos seus pés tem que estar o quê? O fracasso, o desânimo, a preguiça, tudo aquilo que tem atrapalhado você, meu irmão, você não pode colocar por cima. Você tem que colocar debaixo dos seus pés. Você tem que estar por cima com pensamento positivo. Eu vou, eu posso, eu consigo, eu posso tudo naquele que me fortalece. Eu vou vencer, eu vou ser curado. Eu vou ver a mão de Deus operar na minha casa, na vida do meu esposo, da minha esposa, do meu filho, da minha filha, dos meus netos. É aquele pensamento positivo. Agora, quando você carrega dentro de você uma carga negativa, você é aquela pessoa que sempre vai falar coisas ruins. Você vai atrair coisas ruins para a sua vida. Vai atrair doença, amarração, miséria, sofrimentos, vício, tristeza. É isso que você quer? É igual a pessoa que às vezes ela tem a mente dela ligada às coisas que só levam ela para o buraco. Isso fala no livro do apóstolo, né? Vencendo as armadilhas do inimigo. A pessoa não pode apenas fazer a leitura de um livro. Ela precisa trazer para dentro dela aquele conhecimento que está sendo passado para ela. Eu preciso despertar no mundo espiritual. Tudo se decide no mundo espiritual. Não adianta você querer trilhar um caminho sozinho, que não vai dar certo, não, vai dar errado. Aí eu vou olhar para os outros, tem pessoas que têm mania de ficar olhando para a vida dos outros. Olha para a sua. Olha para a sua. Se aquela pessoa não quer andar com Deus, se ela não concorda com as coisas de Deus, não é por isso que você vai seguir o mesmo exemplo dela. Segue o seu caminho. O caminho é Jesus, o caminho da felicidade, o caminho da vida, da prosperidade, das bênçãos de Deus, da proteção de Deus. Como todos nós precisamos da força e o poder do arcanjo Miguel para nos livrar, nos guardar de todo o mal, de tudo que não presta, que não provém de Deus. Porque todos os dias você tem lutas, tem desafios. Tem ou não tem? Tem. E você precisa vencer. Nós tivemos essa semana na caverna de Adulão, E foi assim um renovo muito grande que os profetas, profetizam, tiveram ali na caverna de Adulão. Meu Deus, que força, que poder espiritual. Conhecimento que o apóstolo passou para os profetas, profetiza, apóstolo Sol. Um bate-papo que ele teve ali ensinando a importância da pessoa ela não rejeitar aquilo que Deus preparou para ela. Porque quando você rejeita, Deus levanta outra pessoa e continua. Às vezes o que impede você de vencer na vida, o que às vezes impede o agir de Deus na vida de uma pessoa é ela mesma. Às vezes não é nenhum inimigo, não. Às vezes é você mesmo que está impedindo, porque você está aceitando a preguiça, está aceitando tudo aquilo que às vezes você coloca no seu caminho, diante dos seus olhos, as dificuldades. Você precisa decidir o que, que você quer, para que Deus possa abençoar sua vida, seu casamento, sua saúde, sua vida financeira, profissional, sua empresa, seu comércio, sua loja. Pensamentos fortes, abençoados por Deus. Fala com o profeta, com a profetisa, você que precisa passar por um atendimento espiritual, receber uma orientação espiritual, e você vai ser acompanhado espiritualmente para que tudo venha a dar certo em nome de Jesus.

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3: Primeiro Crônicas 29, 10 em diante. Eu vou ler a partir do versículo 7, para ficar mais fácil ainda. 1 Crônicas 29, a partir do versículo 7. Olha que coisa fantástica. E deram para serviço da casa de Deus. Olha, tudo na Bíblia é assim. É uma troca. Primeiro você faz para Deus, depois Deus faz para você. 5.000 talentos de ouro e 10.000 dracmas e 10.000 talentos de prata. E 18.000 talentos de cobre e 100.000 talentos de ferro. E os que se acharam com pedras preciosas, deram as pedras preciosas para o tesouro da casa do Senhor, na mão de Jeiel, o Gesonita. E o povo se alegrou do que deram voluntariamente. É voluntária, a oferta é voluntária. Você não é obrigado a dar nada. Você não é obrigado a fazer nada para Deus, como Deus também não é obrigado a fazer nada para você. Não adianta você achar que Deus vai fazer por você só porque você vem na igreja. Não vai não, irmão. Isso não. Você não é obrigado a fazer nada para Deus. Deus também não é obrigado a fazer nada por você. Você faz para Deus, Deus faz para você. Você cumpre o seu voto e Deus cumpre a parte dele. Você não cumpre o seu voto, não espera nada de Deus, não. Você não cumpriu com ele. Tem pessoas que acham que o caminho é largo. Não é largo, não, irmão. É estreito. 9. E o povo se alegrou do que deram voluntariamente, porque com coração perfeito deram voluntariamente ao Senhor. E também o rei Davi se alegrou com grande alegria. Pelo que Davi louvou o Senhor perante os olhos de toda a congregação e disse: Bendito és tu, Senhor Deus, nosso Pai Israel, Deus de nosso Pai Israel, de eternidade em eternidade. Lindo, né? Davi, que era miserável, agora estava construindo a casa para Deus. Pai de Israel. Nosso Pai. Tua é, Senhor, a magnificência e o poder e a honra e a vitória e a majestade, porque tudo é teu, Senhor. Tudo quanto há nos céus, na terra, é teu, Senhor. O reino é teu, Senhor. E tu te exaltaste sobre todos como chefe. Tudo é teu, Senhor. Então o Senhor pode me dar tudo que o Senhor tem, porque eu vou ser grato. Levanta a mão direita e fala assim: o grato recebe mais. Mais forte. Levanta a mão direita e fala: o grato recebe mais. Segunda vez: o grato recebe mais. Eu quero junto comigo, junto comigo. Terceira vez, um, dois e: o grato recebe mais. Quarta vez: o grato recebe mais. Quinta vez: o grato recebe mais. Sexta vez: o grato recebe mais. Comigo, me acompanha, vamos lá, me acompanha, fica esperto, Jacó, não seja Esaú, não, Jacó, Vamos lá, agora é a sexta vez, né? Sexta vez, hein? Sétima, sétima vez agora. Comigo, um, dois e... O grato recebe mais. Aleluia. Aleluia. Aleluia. Oh, meu Pai, pode me dar mais, porque eu sou grato, Senhor. Feche os seus olhos. Feche os seus olhos, repita comigo. Meu Pai, repita em voz alta. Oh, meu Pai, o Senhor pode me dar mais, porque eu sou grato a Ti, Senhor. Pode me dar mais saúde, mais prosperidade, mais paz, mais alegria, mais dinheiro, mais amor, porque eu sou grato, Pai. Eu sou grato a Ti, Senhor. Eu sou muito grato a Ti, Pai.

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1: Direto aqui do Santuário de Campinas, com mais um depoimento de fé alcançado através da poderosa corrente da cura ministrada pela nossa apóstola Sol, Daniela Carvalho. Qual é o seu nome?
2: É Thalita.
1: Thalita de quê?
2: Chaves Garcia.
1: Thalita Chaves, conta aqui para quem está nos assistindo, está nos ouvindo, qual que é o seu depoimento de fé?
2: Quando eu iniciou a corrente da cura, no dia 30 de julho, no mesmo mês, no início do mês, eu estava com endometriose e o ovário policístico, aonde era impossível eu conseguir engravidar. E faz 2 anos e meio já que eu e meu esposo nós nos casamos. E a vontade do meu esposo, sim, e a minha também, era ter um filho.
1: Aí tinha esse problema que estava impedindo vocês de conquistarem, aumentar a família e ter filhos.
2: Isso, isso. Através desse problema de endometriose e ovário policístico, me impossibilitava de não poder engravidar.
1: Isso tudo comprovado nos exames?
2: Sim, sim. Está aqui tudo certinho nos exames.
1: Tá.
2: No dia 5 de julho, né? No início do dia 5 de julho, no mês de julho, foi que estava aqui a endometriose e o ovário policístico.
1: Aí quando anunciou a corrente da cura, a senhora falou, é essa corrente que eu vou fazer e vou conquistar a minha graça.
2: Isso.
1: A minha cura.
2: A minha cura.
1: E conta para os
2: com certeza eu coloquei, Deus está aqui, em nome de Jesus, eu vou conseguir o meu...
1: Iniciou, no dia 30 a senhora iniciou a corrente?
2: Sim.
1: 30 de julho?
2: Sim.
1: Iniciou a corrente. E dentro disso, o que vem acontecendo?
2: Veio muitas mudanças, até dentro da minha casa também, né? E aí no dia 26 de setembro, né, eu passei mal, né, em casa com dor na barriga e fui ao médico. Pensei que sim, era por conta da endometriose e por conta do ovário policístico, mas não. Fiz todos os exames e está aqui o exame de urina, e pensando que era uma infecção de urina, não era nada disso. E está aqui, para a graça e glória de Deus, deu positivo.
1: Positivo para a gravidez,
2: como
1: tá vendo.
2: Gravidez.
1: Que a cura e o milagre que a senhora recebeu mediante a poderosa corrente da cura.
2: Sim, sim.
1: Glória a Deus,
2: glória,
1: aleluia. Então a senhora foi para o médico achando que era mais um problema que se agravando, e quando
2: sim.
1: Chega lá, nos exames, constou aquilo que vocês vieram buscando há muito tempo.
2: Sim, sim.
1: Que foi o quê? Mais um bebezinho.
2: Um bebê na minha barriga, com a graça de Deus.
1: A glória de Deus, glória a Deus. Aleluia! Glória a Deus!
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1: Agora tudo depende dos seus olhos. Se os seus olhos forem bons, todo o teu corpo será iluminado, porque os olhos são a candeia, o luzeiro do nosso corpo. Se os seus olhos forem maus, eu falei isso para um senhor, eu falei, o senhor vem aqui à toa na igreja. Ele falou, por quê? Eu falei, porque o senhor não obedece, não faz o que o profeta manda. Se os seus olhos são ruins, não adianta rezar, orar, fazer corrente. O senhor só vê maldade. Ninguém presta para o senhor. Na verdade, é o senhor que não presta. O senhor não presta, irmão. Entrega a sua vida para Jesus, fala para ele libertar os seus olhos. O senhor tem demônio nos olhos. O senhor fala mal de todo mundo. A Bíblia diz que os olhos são a candeia do corpo, a luz do nosso corpo. Está na bondade dos nossos olhos. Se você quer que Deus salve seu pai, mude a sua forma de olhar as coisas de Deus. Se você quer que Deus salve a sua mãe, mude sua forma de olhar as coisas de Deus. É a sua forma de ver com bondade, com amor, com fé. Eu vejo os irmãos que recebem milagres aqui, neste santuário aqui. São irmãos que entram na casa de Deus com bons olhos e não com olhos de Saul. Saul não teve perdão, porque ele julgava o Espírito Santo que usava o profeta Samuel. Vamos à leitura? Eu vou ler para vocês Mateus, capítulo 6, versículo 22. Diz assim: os olhos são a candeia do corpo. Se os teus olhos forem bons, todo o teu corpo terá luz. Tem uma versão que diz que todo o teu corpo resplandecerá. Não terá obra das trevas que entre no teu corpo. Resplandecerá. Versículo 20... e 3, eu li o 22, eu vou ler agora o 23. Se porém os teus olhos forem maus, o teu corpo será tenebroso. Sabe aquelas pessoas que vivem com dor no corpo, constantemente tem uma doença nova que aparece no corpo. Corpo tenebroso, porque os olhos são maus. Olho de invejoso, olho de rancoroso e olho de julgar, botar maldade nas coisas de Deus. Se, portanto, a luz que há em ti são trevas, tu estás em meio a uma grande treva. Não há saída para a tua vida.

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1: Paz e luz pra você, meu irmão. Paz e luz pra você, minha irmã. Pra você que está acompanhando aí a nossa programação aqui na Web Rádio Reino. Que Deus venha abençoar rica e abundantemente a sua casa e a sua família, em nome de Jesus. Lembrando a você que você pode estar enviando o seu nome e o da sua família para serem inclusos ao momento de oração. Adicione o nosso número, 62, nosso WhatsApp é o 62985834609. 62985834609. Ou dentro do nosso aplicativo, ou no nosso site, o www.radioreino.com, ou o nosso aplicativo baixado aí na sua Play Store, o aplicativo Web Rádio Reino. Nele você pode deixar aí o seu pedido de oração na aba de pedido de oração ou de recados. Que Deus abençoe a sua vida. Mais uma vez aí, o nosso WhatsApp, 62985834609. Paz e luz para você!

0: 8h35.
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2: Eu gosto muito de ler os Salmos, porque Davi, ele não economiza, ele não ameniza palavras. Ele diz assim: Senhor, me guarde, porque os que me perseguem, como leão, eles querem me despedaçar. Davi não se mantia iludido, porque existem pessoas religiosas que tratam os inimigos como se eles fossem gatinhos inofensivos, e na verdade são leões, são feréis, que não soltam a presa enquanto não devorá-la. Um homem disse para mim que uma pessoa abriu uma agência de veículo, de revenda de veículo, em frente à agência dele. Atravessou a rua e falou: eu vim para cá e vou te falir, eu vou te quebrar. E ele falou: mas eu nunca te fiz mal, por que que você está me jurando? Ele falou: porque é assim que funciona. Ou eu ou você vai dominar esse ponto. O que aquele moço que foi lá desafiá-lo não sabia é que um dos sócios da agência daquele irmão era Deus. Quando ele abriu a agência, ele falou com Deus: Deus, a partir de hoje eu estou começando esta agência, e todo lucro que eu tiver, eu vou separar o dízimo da agência.

para o senhor. 10% do lucro eu vou colocar no altar do senhor. O senhor vai ser meu sócio. E aquele homem que abriu uma agência em frente para afrontá-lo não sabia que ele estava entrando numa fria. Porque ai daqueles que se levantam contra os ungidos de Deus, os fiéis de Deus, os servos verdadeiros de Deus. E aí começaram a surgir problemas. A agência era de compra e venda de veículo. E ele vendeu um veículo e o veículo deu problema. O carro deu defeito. Voltou, ele teve que mandar consertar por conta dele. Teve que pagar. Passou o carro para a pessoa, ela foi embora. Ele vendeu outro carro, novamente o carro que ele vendeu deu defeito. Voltou, ele teve que consertar o carro, gastou uma nota, não teve lucro nenhum, prejuízo. E os negócios dele começaram a dar para trás. Até o dia em que ele atravessou a rua e foi lá na casa, na loja do nosso irmão, para perguntar o que que ele tinha. Porque aquele moço tinha feito tudo o que poderia ser feito na magia negra para destruí-lo. E o impressionante é que o homem que recebeu, o mago que recebeu a encomenda para levar aquele moço à falência, garantiu a destruição do nosso irmão. Garantiu o sucesso do negócio do cliente dele. E deu tudo o contrário. Quando nós temos um pacto com Deus Todo-Poderoso, todo inimigo que se levanta contra nós, se levanta para cair. E teus inimigos vão cair.

de Deus. Vamos se achegar, moçada abençoada. 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
3: E eu vou conversar aqui agora com o nosso irmão Geraldo Caldeira, que quando veio para o santuário era viciado na bebida alcoólica. Geraldo Caldeira, quanto tempo que você era viciado?
4: De 10 anos eu bebia escondido dos pais, fiquei até 61 anos bebendo. Aí já em Deus que eu parei.
3: 51 anos bebendo?
4: 51 anos bebendo.
3: Como que era esse vício terrível?
4: Ah, bebia direto, né? Era superlito mesmo. O pai era superlito e nunca pediu um dia de serviço, não. Trabalhava, mas bebia um superlito todo dia.
3: E como é que você era em casa, quando bebia?
4: Nervoso, nervoso. Ficar nervoso, violento. A cachaça atrapalhava mesmo. A bebida atrapalhava, atrapalha qualquer um. Mas em nome de Jesus. Eu fui pela TV, um dia eu vi, passando esse tempo, eu tenho fé em Deus, um dia que eu vou conseguir a parar de beber e vou parar de fumar também, porque eu comecei a beber e fumar na mesma idade.
3: Era viciado tanto na bebida como no cigarro?
4: No cigarro. Parei os 61 anos de fumar e beber. Um dia, pela água que eu bebi, passava em cruz na cabeça, pedindo a Deus, falou, Jesus, olha por mim, porque eu não nasci fumando, não nasci bebendo. Aí Deus pôs que tem na minha cabeça que eu parei de beber e peguei o cigarro, joguei dentro de uma água corrente no rio que estava lá. Falei, em nome de Jesus, que não pus isso mais na boca, e não pus. Mas parei, graças a Deus.
3: E aí você veio para o santuário na corrente forte, está confirmado a libertação.
4: Vim para confirmar e graças a Deus parei mesmo, em nome de Deus.
3: O sacrifício gera um milagre.
4: O sacrifício gera milagre. Era milagre.
3: Através do sacrifício no altar, o senhor está liberto.
4: Estou liberto, em nome de Jesus. Graças a Deus.
3: Que o senhor diz agora a essa pessoa que nos acompanha, que é viciada no cigarro, na bebida, que tem alguém em casa viciado? Que o senhor diz a essa pessoa?
4: Para que ele não leve nada à frente, não. Porque a bebida e o cigarro atrapalham mesmo. Não adianta falar que ele não atrapalha, atrapalha sim. A família, nenhum. Atrapalha a família inteira.
3: Todo mundo sofre.
4: Todo mundo sofre. Famílias, amigos, caça briga. Eu nunca briguei, mas. Já tentei também, mas graças a Deus. Parei, tem muitos amigos.
3: Então, a pessoa que bebe, que fuma, ela deve vir para o santuário, que aqui a vida dela vai ser mudada como a sua.
4: Vai mudar, em nome de Jesus. Eu vi pelo rádio e pela TV. Em nome de Deus que eu vou. Eu pelejava, não parava. E graças a Deus, em nome de Jesus, estou santo.
3: Então, antes do senhor conhecer o santuário, o senhor queria parar de beber. Queria parar de fumar, mas não conseguia.
4: Não conseguia, não conseguia.
3: Era um espírito ruim, maligno, que te escravizava.
4: Escravizava mesmo, em nome de Jesus, não parei, em nome de Jesus.
3: E agora está liberto.
4: Estou liberto, em nome de Jesus.
3: Vida nova.
4: Vida nova, graças a Deus.
3: Glória a Deus. O santuário é muito forte e aqui no santuário você recebe o que você precisa.
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1: Placa de igreja não salva, quem salva é Jesus. Você que é idólatra, você vai para o inferno. Porque você está achando que a placa da sua igreja vai te salvar, você vai para o inferno. Você é idólatra. Você que acha que vai levantar uma carteirinha para Jesus e vai dar uma carteirada em Jesus quando ele voltar, você vai ficar. Se você não tiver testemunho, não adianta você falar, é só o sangue do Cordeiro, que não adianta não. O sangue de Jesus tem poder sim, para aqueles que dão testemunho.
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9:26, 9:26, ao som de Lucas Efraim, maravilhoso, cantando pra gente, né, nessa manhã maravilhosa de segunda-feira. Que a sua segunda-feira seja uma segunda-feira linda, seja você iluminado nesse dia, pra você viver todos os dias dessa semana na alegria, na paz, comemorando e celebrando a vida. Pense nisso, que todos os seus dias sejam dias de festa. E essa festa, ela é dentro de você. Tenha essa certeza, essa convicção. Quando você chega num lugar, essa alegria, ela é manifestada. Ela torna-se presente, materializada. Por quê? Porque ela está dentro de você. E o seu dia fica legal, e o dia de quem está perto de você fica bom. E é assim que a gente caminha. Se a gente não fizer a diferença nessa terra, se a gente passar por ela achando que somos igual a todos, nada muda. Nós não somos melhores, pensa nisso. Você não é melhor, você é diferente. O meu abraço e o meu carinho para você, Deus te abençoe, Deus te ilumine, vamos juntos. Você de lá, eu de cá e essa festa linda acontecendo no ar. Tá quebrando...

está refazendo, Deus está restaurando, Deus está refazendo, renovando a minha vida. Fale aí, viu? Fale, porque a sua palavra tem poder. Fale que Deus está pegando o vaso velho e fazendo um novo dele. O meu abraço e o meu carinho para você, Deus te abençoe. Nós ouvimos agora aí uma vinheta, uma chamada para o celebrar, uma festa linda, linda, linda, que vai acontecer no dia 27. Gente, pensa numa festa de alegria, de cântico, de louvor, de adoração a Deus, de celebração. Uma festa em que você vai ouvir a palavra, você vai aprender, você será direcionado no mundo espiritual para uma vida muito melhor, com alegria, com paz, é tudo de bom. O celebrai é uma gratidão a Deus, em celebração, em festa. Às vezes a gente agradece a Deus em oração, não é assim? A gente agradece em oração, mas o celebrai é para você viver esse momento em festa. Você viver com alegria, é para isso que nós vamos nos encontrar no dia 27, meio-dia, lá na Rua Varginha 215, bairro Floresta, em Belo Horizonte, Minas Gerais. E não só, né, Minas Gerais, mas todo o Brasil estará presente com representantes, né? Para viver essa festa, para comemorar, para celebrar. Vai ser maravilhoso demais. A apóstola Sol Daniela Carvalho é quem dirige essa festa linda, linda, linda. Mas com ela estará o apóstolo primaz da igreja, Adelino de Carvalho. Música.

A vida é assim, é um ajudando o outro. É uma corrente, né, minha gente? São elos, são elos. Você não pode soltar. Você precisa realmente segurar na mão do outro e você caminhar para que o outro também seja abençoado, agraciado. É assim. Por isso que nós temos a responsabilidade de sermos cada dia mais ungidos, cada dia mais fortalecidos, para a gente ajudar quem está também ligado na gente. Porque tem gente que olha para você e fala, quero ser igual fulano, quero ser igual a fulana, e fala seu nome. E aí você tem o compromisso, a responsabilidade de conduzir aquela pessoa no caminho em que você anda. E esse caminho é o caminho de Deus, é o caminho que prospera, é o caminho que faz acontecer a alegria de Deus na sua vida e na vida das pessoas que você ama. Um abraço com carinho para você, Deus te abençoe. Ao meio-dia, tenha prece com ele, missionário Adelino de Carvalho, que vai orar em nosso favor. Não vai morrer.

32 minutos e nessa festa, nessa alegria, nesta unção, eu quero abraçar todos os patrocinadores da programação. Um abraço com carinho a você, patrocinador. Esteja você onde estiver, receba o nosso abraço, o nosso carinho e principalmente receba a bênção do nosso Deus por essa obra linda que você faz à frente com os apóstolos, levando a mensagem, porque se eu estou aqui, se eu estou falando nesse microfone, eu agradeço a Deus pela sua vida, que é um patrocinador. Em julho, nós vamos subir a escada de Jacó, agradecendo, louvando a Deus, glorificando a Ele por tudo de lindo e maravilhoso que Ele faz na nossa vida. Glorificando a Ele por tudo de lindo e maravilhoso que Ele faz na nossa vida.

são abençoadas. O telefone da Sueli é o 319-8379-4517. Vou repetir o telefone. 319-8379-4517.

34 minutos, a mulher que reina, ela é muito feliz e ela faz feliz todas as pessoas que estão ligadas a ela, na alegria do Espírito de Deus. Um abraço com carinho pra você, mulher, Deus te abençoe. E pra você, homem de Deus, o meu abraço, o meu carinho, obrigada pela companhia, Deus te abençoe também, porque você contribui pra essa obra crescer a cada dia também, com a sua fé, com a prática da sua fé. Obrigada pelo carinho, você que é ouvinte do programa Bom Dia Alegria. Um abraço pra vocês na Rede do Coração. É só você acessar rededocoraçãojuntinho.com.br. Deixa lá seu recadinho, vou mandar meu abraço pra você com muito carinho. Rede do Coração, tudo juntinho, tudo minúsculo, sem cedilha, sem tio. E deixa lá o seu recadinho pra Suzana de Paiva. São 9 horas 35 minutos, 9h35. Vem chegando uma canção linda, maravilhosa, e eu ofereço pra você com muita alegria nessa manhã linda de segunda-feira. Você ouve comigo agora o missionário Adelino de Carvalho cantando pra gente lindamente no ar, Amor do Pai.

0: Nós ouvimos aí com ele, o apóstolo primaz da igreja, missionário Adelino de Carvalho, amor do Pai.
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44 minutos, 16 faltando para as 10. O meu abraço e meu carinho para você. Lembrando que daqui a pouco estamos caminhando para esse momento. Ao meio-dia, o missionário Adelino de Carvalho vai fazer a prece em nosso favor, a oração, né? Uma prece para abrir caminhos, para dar força espiritual para você, meu amigo, para eu, a gente buscar a Deus ainda mais. Amanhã, terça-feira, é um dia forte em todos os santuários, Reino dos Céus do Brasil, é dia da corrente da cura. Amanhã, terça-feira. Então, hoje você se prepara. Amanhã você acorda preparado para viver um dia diferente. Tudo na vida precisa de preparação. Tudo precisa de preparar-se para acontecer da melhor maneira possível. Então pense hoje, se amanhã é terça da cura, se eu estou precisando da cura, então vou me preparar hoje. Eu vou pedir a Deus, eu vou orar, eu vou entrar em comunhão com Deus ainda mais, para que amanhã eu receba de Deus o que Ele tem para mim. Então tudo é uma preparação. Para você, meu amigo, para você, minha amiga que me ouve aí, ó, e está pensando, como que eu vou fazer nessa situação? Agora você já sabe. Se prepare, amanhã vá ao santuário. Ah, eu não tenho endereço. Você liga para Sueli, Sueli passa para você com muito carinho o endereço mais perto de você, para amanhã você chegar ao santuário. Quero mandar um abraço com muito carinho para Sueli. O telefone dela é o 319-8379-4517. Vou repetir, 319-8379-4517. Vem chegando aí uma música linda pra gente curtir juntinhos aqui pela 94.1. Daqui a pouquinho tem música pra você, mas agora tem gente contando o que Deus fez na vida deles. Daqui a pouquinho também, peraí, nós vamos mandar abraço e o testemunho vem na sequência. Quero mandar um abraço aqui pra Aline de Jesus, que é o meu diretor, fica ali me olhando e falando, ô testemunho Suzana, 9h46, 14, faltando pras 10. Um abraço pra Aline Maciel, de Vila Expósito, em BH, Minas Gerais. Meu abraço, Aline, brigadão pelo carinho, uma segunda-feira maravilhosa pra você. Quero mandar meu abraço pro Cláudio Antônio. O Cláudio tá na cidade de Santa Luzia, ligadinho comigo. Ô Cláudio, abração pra você, obrigada pelo carinho, Cláudio. Meu abraço vai para o Zenilton dos Santos, na cidade de Contagem. O meu abraço, o meu carinho pra você, Zenilton, pra você, pra sua esposa, obrigada aí pelo carinho. Também mando meu abraço para o João Batista, lá na cidade de São Joaquim de Bica, Minas Gerais. Um abração pra você, João. Brigadão pelo carinho, Deus te abençoe. Quero mandar o meu abraço pra Marilda Maria, lá no bairro Brasil Industrial, Belo Horizonte, Minas Gerais. Um abração pra você, Marilda. Obrigada pelo carinho. Mando meu abraço também para Agostinho Donizete. O Agostinho tá lá na cidade de Divinópolis, Minas Gerais. Um abração pra você, Agostinho. Brigadão pelo carinho. Bom dia. Bom dia para o Leonardo Moraes. O Leonardo tá no bairro Sion, Belo Horizonte, Minas Gerais. Brigadão pelo carinho, Léo. Meu abraço vai para Maria do Socorro, na cidade de Contagem, Minas Gerais. Abração para você, Maria. Obrigada pelo carinho. Deus te abençoe. E também ainda nesse bloco, eu mando meu abraço para Valdira Maria, do bairro Cristóvão, em Belo Horizonte, Minas Gerais. São 9h48, 12 minutinhos faltando para as 10. Só

0: 12 minutos faltando pras 10. Já já entra a música linda pra você curtir comigo nesse dia 22 de junho de 2026. O meu abraço e o meu carinho pra você. Agora a gente vai ouvir um testemunho maravilhoso. Quem vai contar pra gente é o Clésio. O Clésio vai contar que ele estava com a aposentadoria dele amarrada e ele precisava dessa solução. E já estava, inclusive, na justiça. Após ele subir a escada de Jacó, olha como é importante você viver a sua fé, né? Eu sempre digo aqui que Suzana de Paiva não tem nada de fanatismo nela, né? Eu não sou fanática. Eu sou aquela pessoa que vive a minha fé. O que eu passo para você é aquilo que eu acredito. O que funcionou para mim, eu passo para você. Então, observe como é importante subir a escada de Jacó. O problema que você estiver enfrentando, Deus vai dar solução para ele. Porque olha aqui o que aconteceu com Clésio. Então ele subiu a escada de Jacó, fez o propósito dele com Deus, falou: Senhor, eu vou subir pedindo ao Senhor essa vitória, viu? E fez, o profeta, ou a profetisa orientou ele, deu tudo certinho, ele subiu e a aposentadoria dele foi liberada. Eita, hein? Emerson, por favor, 10 minutos faltando para as 10, joga no ar.
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2: Monte Manaim é o lugar sagrado, é o lugar dos grandes milagres de Deus. E eu estou aqui com mais um irmão que vai contar o seu testemunho de fé, o que ele recebeu de Deus ao subir a escada de Jacó. Qual é o seu nome, o seu santuário?
3: Clésio.
2: Seu santuário, a sua cidade?
3: Santuário de Sevilha, cidade de Neves. Ribeirão das Neves.
2: E o que que o senhor já recebeu de Deus através de subir a escada de Jacó? A promessa que aquele que sobe jamais desce, é para frente e para cima.
3: Olha, o testemunho que eu vou dar aqui hoje é a respeito da minha aposentadoria. Eu estava com uma causa na justiça há 5 anos e não saía de jeito nenhum. Ia no advogado, conversava com ele, aí ele falava que estava para sair e nada. Aí na escada de Jacó, eu fiz um voto com Deus. Na época tinha aquele carnezinho, né, de patrocinador. E eu peguei aquele carnê e joelhei em cima dele, lá em cima, no Sete Cartiçal. E falei com Deus, falei: oh Deus, aqui está a minha aposentadoria. O Senhor sabe que eu sou fiel com o Senhor. Então eu estou fazendo esse voto com o Senhor e eu quero a minha aposentadoria. Aí no terceiro mês a minha aposentadoria saiu. E graças a Deus, para a honra e glória do nosso Senhor Jesus Cristo, hoje eu estou aposentado.
2: Subiu a escada de Jacó e as portas que estavam fechadas há 5 anos se abriram.
3: É, graças a Deus, se abriu.
2: O que que o senhor fala para quem te assiste, quem está ouvindo o senhor contar esse testemunho, o senhor que recebeu essa grande vitória, tem prosperado, tem pessoas ouvindo o senhor agora que está com os caminhos fechados, o que que o senhor fala para essa pessoa?
3: Olha, eu falo com essas pessoas que ouve, dá ouvido o profeta, porque a nossa bênção, a nossa vitória está na boca do profeta. Quando ele abre a boca e fala, pode colocar em prática a fé, que com certeza vai dar certo.
2: Glória a Deus. Monte Manaim é o lugar sagrado, é o lugar dos grandes milagres de Deus.

Lindo, gente. Como diz o missionário Adelino de Carvalho, sempre que a gente conversa, né? Sempre que ele está em reunião com a gente, essas reuniões que ele faz, às vezes, com pessoas, né, que estão com ele almoçando, às vezes ali conversando, tomando ali um café. Ele sempre diz, como eu amo ouvir testemunho, como eu gosto de ouvir testemunho, como isso me edifica. E no começo era difícil até para a gente entender, porque ele ouve tanto, né? Ele vê tanto milagre acontecer, mas é porque o testemunho, ele aviva a fé da gente. Ele levanta, ele alimenta a fé da gente. É maravilhoso mesmo ouvir testemunho. É maravilhoso o que Deus faz, o que Deus transforma. Deus não escolhe pessoas para abençoar, não. Ele abençoa as pessoas que escolhem a Ele para receber a bênção, né? Fala, Deus, eu preciso disso aqui, ó, me dá isso aqui, ó. É quando você fala com Deus, quando você coloca na mão dEle o propósito seu de ser abençoado, é o que Deus responde. Então é maravilhoso demais. Tá chegando aí o mês de julho, vamos subir a escada de Jacó e vai ser maravilhoso. Se prepare para você subir degrau por degrau. E apresentar a Deus em oração, em comunhão com Deus, em sintonia com Ele, o que você vai buscar lá naquela escada, tá bom? Não é a escada que vai te dar a bênção, não é a Suzana que vai te dar a bênção, é Deus. Mas o propósito, a ação é sua, é minha, tá bom? Em julho. 9:56, vem chegando uma canção linda aí pra gente curtir juntinhos. E essa canção, quem vai cantar pra gente é o Tarcísio Alves. E você vai, se você não sabe cantar, não importa. Você vai falar, Deus, me abençoa nessa canção. Senhor, abençoa minha casa, abençoa minha família. A escada do Senhor. Nós vamos ouvir essa canção linda com Tarcísio Alves no nosso programa nessa manhã. 4 minutos faltando pras 10.

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8: O desperdício de alimentos é uma questão séria a ser resolvida no Brasil, que é um dos piores países do mundo, inclusive nesse quesito. Estima-se que entre 45 e 50 milhões de toneladas de alimentos sejam desperdiçados por ano, algo próximo de 30% da produção nacional, o que representa um prejuízo econômico estimado em mais de 60 bilhões de reais anuais. Buscando um melhor aproveitamento dos alimentos e também a redução do prejuízo na merenda, a Rede Estadual de Ensino do Paraná passou a realizar o programa Prato Consciente, promovido pelo Instituto Paranaense de Desenvolvimento Educacional. Eliane Teruel Carmona, diretora-presidente do Fundepar, explica que uma cartilha foi distribuída às unidades escolares.
9: O manual oferece ferramentas práticas para que as escolas possam acompanhar seus indicadores, identificar oportunidades de melhoria e reduzir desperdícios. Mais do que uma ação operacional, o programa promove uma mudança de cultura envolvendo toda a comunidade escolar em torno de um uso consciente dos alimentos e da valorização da alimentação escolar.
8: Além das ações de conscientização, o programa também promove atividades de educação alimentar e nutricional. Por meio delas, nutricionistas realizam ações nos refeitórios das escolas de toda a rede estadual, ensinando aos alunos como ter uma refeição equilibrada, incentivando o consumo de verduras, legumes, cereais, proteínas e leguminosas. A proposta geral vai além da redução do desperdício, buscando estimular a reflexão dos estudantes sobre a importância de atitudes sustentáveis. Agência Rádio Web, de Curitiba, William Sopa.
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0: 10:07.
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10 horas, 11 minutos, 10 e 11. Obrigada pelo carinho, você aí na sintonia comigo, fazendo essa festa ir pro ar com alegria. Obrigada, gente. Segunda-feira é um dia tão feliz como todos os outros dias da nossa vida. É um dia da gente energizar a nossa vida, a nossa alegria, a unção que vem de Deus nos fortalece e a gente espalha tudo isso, porque a gente recebe isso é na igreja, é no santuário. Ontem eu fui ao santuário, na Santa Ceia, participei, recebi a unção, a força espiritual, ouvi a mensagem, a palavra de Deus, nos ensinou tão grandemente. E assim a nossa semana continua sendo abençoada todos os dias. Todos os dias são dias da gente comemorar, são dias da gente fazer festa. Quando abrimos o olho, agradecemos a Deus. Obrigada, Deus. Obrigada porque eu acordo para a vida, porque o Senhor permite, porque o Senhor deixa. É maravilhoso. Se você acorda, se você não agradece, se você não sorri para Deus, se você não sorri para a vida, tem uma coisa errada. Tem uma coisa errada nisso, porque muita gente não acorda. E você precisa agradecer, e essa gratidão é a sua alegria, o seu prazer de ter acordado. Pense nisso, pense, agradeça a Deus todos os dias e seja uma pessoa cada vez mais iluminada, fortalecida, uma pessoa que realmente seja grata a Deus. São 10 horas 13 minutos, 10 e 13. Um abraço para você aí, ó, meu amigo, minha amiga, que está se preparando para ir para o Celebrai no dia 27. Você que vai para o Celebrai com a gente, vai estar presente, vai comemorar, vai celebrar a vida, vai ser tão gostoso, vai ser tão bom. O meu abraço, Deus te abençoe. O missionário Adelino de Carvalho está vibrando com esse evento que vai acontecer. Está maravilhado desde já com o que vai acontecer no dia 27. Ele, a apóstola Sol, que é a autora, né, que comanda esse evento. É maravilhoso ver a alegria deles preparando para, nesse dia, ver brilhar a unção de Deus na vida do público presente. Nós estaremos lá, né? Cantando, louvando, adorando a Deus com intensidade, com amor, com alegria, com a unção do céu. São 10 horas 14 minutos, 10 e 14. Eu quero mandar o meu abraço aqui antes da próxima canção. Uma canção linda que vai cantar pra gente é o Jaé, Jovem Apostólico em Evolução. Canção linda, linda, linda. Peraí, quero mandar meu abraço aqui para o José Augusto, tá lá no bairro Maria Helena, em Ribeirão das Neves, Minas Gerais. José Augusto, meu abraço, meu carinho para você, obrigada pela companhia, Deus te abençoe. Para o João Batista, meu abraço, no bairro Santa Teresa, um abraço para você, obrigada pelo carinho. Santa Teresa, BH, né, região central de Belo Horizonte. Quero mandar meu abraço para Ana Lúcia, em Pará de Minas, Minas Gerais. Obrigada pelo carinho, Ana, de verdade. Obrigada aí pela companhia. Quero mandar meu abraço para Alessandra. A Alessandra, na cidade de Brumadinho. Gente, obrigada pelo carinho. A todos em Brumadinho, nosso abraço, nosso carinho para vocês. Também o Juarez Silveira está no bairro Esplanada e ele pede a música É No Piseiro. Vamos ouvir daqui a pouquinho no nosso programa também. Juarez Silveira, do bairro Esplanada, Belo Horizonte, Minas Gerais. E também meu abraço para Maria Lúcia, não sei o bairro, não sei a cidade, mas está aqui o recadinho. Obrigada de verdade para você, Maria Lúcia, o nosso abraço e o nosso carinho. 10 horas 15 minutos, 10 e 15. E agora sim, vem chegando a turma Jaé, cantando pra gente, brilhando no ar, com alegria para você comemorar junto com a gente essa canção. Jaé, canta pra gente no ar. Eita, 10 e 15, bom dia!

Louvor Oficial! Celebrar! Eita, hein? Nós ouvimos aí com a galera do Jaé. Esses Jaé são maravilhosos, né? São maravilhosos. Ainda ontem a gente estava conversando, eu, o missionário Adelino de Carvalho, né? Que é o apóstolo primaz da igreja. A apóstola Sol, Daniela Carvalho, Bispo Rodrigo Maria e muitos outros, né? O Lucas Efraim. E a gente estava falando exatamente sobre isso, né? Sobre o pastor Jaé. Que alegria é orientar, que alegria é conversar, que bom é estar com esse jovem, com esse pastor que nasce desse movimento Jaé. O que, que é o Jaé? O Jaé é um jovem apostólico em evolução. É crescendo, evoluindo, aprendendo e ensinando. É bom demais da conta conversar com esses jovens. Eles têm sempre uma palavra animadora, de alegria, de força, né? De sede. A verdade é essa. De sede de aprender para fazer o melhor. Jaé, o meu abraço e o meu carinho para você. Em especial, né? Estava falando sobre o Jaé lá de Campinas, né? Que gracinha que é o Gustavo Henrique. Era um missionário, era uma criança, depois um adolescente, hoje um jovem pastor que está em Campinas. O meu abraço e o meu carinho, né, para essa galera agora representada aí no momento pelo nome, né, do Gustavo Henrique, que apresenta um programa maravilhoso em Campinas, com alegria, com prazer. Ele gosta de aprender, você ensina ele, ele gosta de receber o ensinamento para ele praticar. Assim são todos os Jaé da Igreja Reino dos Céus, desse movimento maravilhoso, né, que é um projeto em ação. Todos os dias tem um novo Jaé. Nunca para, sempre cresce. É maravilhoso demais. A todo Jaé que me ouve agora, o meu abraço e o meu carinho para você. 10h22, a gente se encontra onde? No Celebrai, dia 27. Você

tem jeito de mudar não, né, Samuelzinho? Fala sério, Samuel. O Samuel Santos cantando pra gente, filho do Kim. O Kim é o maestro da igreja Reino dos Céus, que o apóstolo orgulhosamente sempre diz, o meu maestro.

0: 23 minutos, 10h23 é o nosso programa, alegrando e recebendo essa energia também de você que está do outro lado. Obrigada pelo carinho ao meio-dia, tem a prece com missionária Adelino de Carvalho, nos abençoando, abrindo caminhos, dando força espiritual pra gente. E é assim que a gente caminha todos os dias, sempre buscando mais, sempre agradecendo. É claro que quem agradece, recebe mais. Imagina você dar algo a alguém e esse alguém te diz muito obrigado, esse alguém mostra um sorriso para você, esse alguém se mostra feliz com o que você fez, você tem prazer de fazer de novo, não é assim? Imagina que assim é com Deus, imagina você que assim é com o Pai Celestial. A gente faz para ele e ele faz para gente, a gente demonstra para ele e ele demonstra para gente. Primeiro a gente faz, depois ele traz pra gente a resposta, o retorno. É maravilhoso demais. Deus abençoe a sua vida, viu, que está do outro lado, e também traz pra gente essa energia tão gostosa que é a sua companhia e também a participação. Nós vamos ouvir agora um testemunho e depois nós vamos ouvir aqui, ó, a canção é no Piseiro, que vai pro Juarez, lá no bairro Esplanada, em BH, Minas Gerais. Daqui a pouquinho, já é no Piseiro. Ele diz, não sei quem canta, mas é no Piseiro. Um abraço com carinho pra você. 10 horas 24 minutos, 10h24. Quem canta é Carlinhos Mendes, daqui a pouquinho no nosso programa. Agora nós vamos ouvir um testemunho. O nosso comandante do áudio aí vai preparar pra gente ouvir aqui, ó, o testemunho dessa pessoa que vai contar como era a sua vida, o que Deus fez, como Deus mudou, como Deus transformou a vida dela através de viver a fé. Porque o testemunho é isso, né? É o resultado da nossa fé praticada, né? Vamos ouvir então? Emerson, por gentileza, vamos ouvir aí o testemunho dessa pessoa de fé, contando aí o que Deus fez na vida dela através da fé, através do amor, através de fazer para Deus. Cosmira. A Cosmira sofria com depressão, tinha a vida toda amarrada e morava de aluguel. Imagine. Fazia de tudo que podia, todos os meios que ela podia recorrer, ela recorreu, mas nada dava certo para ela. Após ela subir a escada de Jacó, o que nós vamos fazer no mês de julho, apresentar para Deus aquele pedido, aquele propósito, subindo cada degrau e falando, Senhor, eu preciso disso. Senhor, eu preciso disso. Lá na escada você não deve olhar quem está com você. A sua emoção, a sua concentração, o poder da sua fé tem que estar canalizado no que você quer. Você pode conversar, você pode ouvir, você pode falar, você pode... Antes, começou a subir a escada, não pense em nada mais. Nada te preocupa, nada toma o seu pensamento, porque ali você vai subir degrau por degrau, apresentando a Deus o que você quer. E foi isso que a Cosmira fez. E aí, após ela subir a escada de Jacó, logo ela teve a vida dela completamente mudada em todas as áreas. E ela conquistou, inclusive, um apartamento para morar. É, que coisa linda, hein, gente? A fé é maravilhosa demais. Vamos ouvir? Cosmira, testemunho no ar.
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2: Estamos aqui direto do Monte Manaim, o lugar dos grandes milagres de Deus. E eu converso agora com mais uma pessoa que vai nos contar o testemunho de fé, aquilo que Deus realizou na vida dela quando ela encontrou o santuário e veio ao Monte Manaim. Qual o seu nome?
3: Meu nome é Cosmira Alves.
2: Cosmira, qual cidade você é?
3: São Paulo.
2: Cosmira, conta pra gente o seu testemunho de fé.
3: Meu testemunho de fé, quando eu conheci o santuário, minha vida totalmente mudou. Eu sentia depressão, não queria sair dentro de casa. Minha vida sentimental amarrada, financeira totalmente amarrada. E lá foi a solução da minha vida.
2: E você contou pra gente que a sua vida financeira era amarrada, né? Todas as outras áreas também. Mas me conta aqui, como que você tentava prosperar, você não tinha um emprego? Conta pra gente com mais detalhes.
3: Então, no caso, antes de conhecer o santuário, fazia de tudo, mas nada dava certo. Dinheiro vinha pra minha mão, sumia, não sabia pra onde ia, não tinha um direcionamento. Quando conheci o santuário, as coisas mudou. A minha vida prosperou. Minha vida sentimental está prosperando, né? Conheci o Monte Manaim, vim realizar um sonho e através da escada do Jacó, vim no propósito de sair do aluguel e consegui. Hoje faz 3 anos que eu consegui meu apartamento próprio.
2: Glória a Deus por isso. Então quer dizer que você tinha um sonho a ser realizado, mas você não conseguia conquistar ele. E depois que você veio até ao Monte Manaim, subiu a escada de Jacó, Deus deu a você o seu apartamento, né?
3: Meu apartamento.
2: Você saiu do aluguel?
3: Saí do aluguel, glória a Deus. E antes de não conhecer o santuário, nada dava certo na minha vida.
2: E depois que você veio, sua vida mudou?
3: A minha vida mudou.
2: Glória a Deus. Tá aí pra você ver esse depoimento muito forte aqui, direto do Monte Manaim.

6h30, obrigada aí pelo carinho, gente. Esse testemunho aí é maravilhoso também, né? Todos são. De tudo que ela falou, da mudança que Deus fez, né? De tudo que ela contou no ar, a mudança, a transformação. A Cosmira contou aí, olha, eu realizei um sonho. Qual era o sonho da Cosmira? Ir ao Monte Manaim. Tem pessoas que fazem a seguinte pergunta: onde é o monte? O monte, primeiro, ele está dentro de você. Quando você se empenha a ir ao monte, é que você fica sabendo onde ele é situado, fisicamente situado. Mas ele está dentro de você quando você sonha em ir, em subir o monte, em receber de Deus. E aí tudo dá certo, você vai fazendo, Deus vai te abençoando, você vai caminhando, Deus vai dando a você o que você precisa, e quando você menos espera, porque Deus faz é assim, né? Às vezes não é na hora, eu quero agora, não é agora, calma, Deus está trabalhando a sua vida para te dar aquela cura, para te dar aquela libertação, para te dar aquilo que você está buscando. Ela buscava transformação da vida dela em várias áreas, e Deus deu inclusive a prosperidade. Coisa linda, né? E quando ela chegou lá, eu que tenho a graça de Deus, porque a graça, né? Só a graça dele é que me coloca ali à frente do monte quando eu estou ali recebendo as caravanas. Todo evento estou eu ali. Gente, maravilhoso ouvir as pessoas. Um chega e fala: Suzana, eu te ouço no rádio, eu te ouço lá no programa, é a primeira vez que eu estou aqui. Suzana, eu estou aqui mais uma vez, já vim várias vezes, estou aqui de novo. É maravilhoso isso. É maravilhoso. Quero mandar um abraço para todas as minhas companheiras que ficam comigo ali na entrada do Vale de Elim, na entrada do Monte Manaim, né? Que é a Bispa Gabriela Araújo. Meu abraço, meu carinho para ela, que é líder lá da obra no Estado do Espírito Santo. Também para Rose Rodrigues, lá a Bispa, que é líder também lá no Estado do Paraná, em Curitiba. Um abraço com muito carinho. E também a Bispa Lidiane Lima, que é líder em Belo Paraná, em Curitiba. Um abraço com muito carinho. E também a Bispa Lidiane Lima.

vez, maravilhoso demais. Mas também é maravilhoso você ouvir uma pessoa dizer assim, Suzana, nem sei mais quantas vezes já vim ao monte. Não sei qual que é o mais forte, sinceramente, não sei. Porque quando a pessoa chega pela primeira vez, é só a primeira de várias outras que ela estará no Monte Manaim. O meu abraço e o meu carinho para você, a gente se encontra em julho lá no Monte Manaim. 10h34.

com Deus e Deus está comigo. Hein? Canção linda do Eduardo Guimarães. Gente, que lindo, né? Eu não vacilo na minha fé. É isso. É isso. Quando você propõe fazer para Deus, não vacila, não. Não vacila, não, porque Deus é fiel com você. Não vacila, não. Você propôs no coração fazer para Deus? Faça. Se você não propôs ainda, se propõe. Porque Deus vai fielmente te dar o que você precisa. Nós vamos estar juntos, juntos no Monte Manaim. Será um dia maravilhoso, uma festa linda também espiritual em julho, tá certo? Em julho estaremos juntos lá no Monte. Aos patrocinadores, claro, não posso esquecer de vocês, né? Um abraço com muito carinho, que Deus abençoe a vida de vocês de maneira muito, muito especial. 10 horas 36 minutos, 10 e 36, vem chegando uma canção linda. E agora é Carlinhos Mendes que chega cantando pra gente essa canção bacana. Eu, particularmente, gosto muito, muito. Sempre aqui a gente ouve no programa, né? E agora ele disse, eu não sei quem canta, mas é no piseiro. A gente vai ouvir agora, é Carlinhos Mendes que canta para o Juarez, né, Silveira, que pediu na Esplanada, mas para todos que curtem, inclusive para mim, que gosta de montão dessa canção, é no piseiro. Carlinhos Mendes, no ar. 10 horas 37 minutos, 10 e 37, bom dia para você.

0: 10h39, 21, faltando pras 11, estaremos, né, lá no Celebrai, cantando, louvando, exaltando a Deus, fazendo uma festa linda, linda para o nosso Deus no dia 27. Começa ao meio-dia em Belo Horizonte, meio-dia na Rua Varginha 215, no grande estacionamento, ali para a gente dançar, cantar, louvar a Deus, exaltar o nosso Deus, né? De bota, de chapéu. Você que tem aí o seu chapéu, se prepare. Você que tem a sua bota, vai preparado. Vai preparada para você cantar, louvar a Deus, exaltar ao Senhor a caráter. Vai ser legal demais da conta nos encontrarmos lá no Celebrar. Será uma festa linda, linda, linda, abençoadora. E é claro que você faz parte desse elenco, né? Você faz parte dessa festa. O meu abraço e o meu carinho para você, que é o público que Deus espera para abençoar no dia 27, lá na Rua Varginha 215, Belo Horizonte, Minas Gerais. 10h41, 19 faltando para as 11.
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horas 46 minutos, 14 faltando para as 11 ao meio-dia. Tem a prece com ele, missionário Adelino de Carvalho, que vai orar e nos abençoar, selando o nosso dia com saúde, com alegria, na unção do Espírito Santo. Quando ele ora, quando ele traz a prece do meio-dia, os caminhos se abrem. Os caminhos de quem crê na oração, no poder de Deus que está sobre a vida dele. Quando ele faz a oração do meio-dia, essa pessoa é alcançada. Por isso que nós precisamos também colocar o nome dessa pessoa lá na oração. Falar, ó, Diana, coloca aí o nome dessa pessoa em oração, porque eu quero que essa pessoa seja alcançada também, como eu serei. Não é assim? Então o telefone da Diana é o 31-3283-5796. Vou repetir o número do telefone que você deixa o seu nome para inclusão na prece do meio-dia. 31-3283-5796.

0: Hoje é o meio-dia aqui pela 94.1. Você acompanha e recebe essa força espiritual através dele, da oração dele, o missionário Adelino de Carvalho, ele que está confirmado para estar presente no Celebrai dia 27, sábado, nessa semana maravilhosa que a gente vive cada dia, agora antecedendo esse grande evento, esse grande acontecimento. 10h48, 12, faltando para as 11.
1: Deus

maravilhosa, gente. 10 horas e 48 minutos, 12 faltando para as 11. 11 horas vai entrar no ar a profetisa Sirlene Cristina, que vai conduzir a audiência até ao meio-dia, quando o missionário Adelino de Carvalho vai entrar e fazer a prece em nosso favor. Depois da prece do meio-dia, entra no ar a profetisa Berenice Costa. Então, quando você ouve a profetisa Sirlene Cristina, você recebe uma bênção. Você presta atenção no programa, nos testemunhos, no que Deus vai trazer, e Deus vai falar com você. Você recebe a prece do meio-dia, ora com o missionário Adelino de Carvalho, você recebe a unção, a luz do Espírito de Deus. Você ouve a Berenice Costa e você recebe um direcionamento espiritual. É tudo de bom, minha gente. Tudo de bom, tudo que nós trazemos pela 94.1 é para alcançar você, é para te abençoar, porque é assim que Deus quer. O meu abraço, o meu carinho para você, Deus te abençoe. E é claro, nós aqui, ó, todos os dias, amanhã, 9 da manhã, eu tenho um encontro marcado com você e você comigo, tá certo? É assim que acontece todos os dias. 9 da manhã, nós estamos aqui com o Bom Dia Alegria.

8h50, 10 minutos faltando aí pras 11. Obrigada pelo carinho. Deus te abençoe muito, viu? Quero mandar um abraço aqui, ó, para o Bernardo. O Bernardo é aniversariante do dia lá em Lagoa Santa, Minas Gerais. E quem abraça é o Zenilton. E com o Zenilton, todos nós, né? Um abraço com muito carinho pra você, Bernardo. Deus te abençoe com alegria. É uma criança. É uma criança, se não me falha a memória, 6 ou 7 anos fazendo hoje. Obrigada pelo carinho, Zenilton. Você que abraça o Bernardo, é maravilhoso demais essa amizade, essa conexão de transmissão de bênção, não é verdade? Quando você representa alguém, você está transmitindo para esse alguém aquilo que você tem. Pense nisso. É importante demais. O meu abraço, o meu carinho para você.

carinho. Célia, Deus te abençoe. Você sempre assídua, participativa. Obrigada pelo carinho. Deus abençoe sua vida, sua casa, sua família. E que nós possamos sempre estar juntinhos, né? Pela 94.1, fazendo essa festa linda acontecer no ar. Agora sim, Célia Meirelles canta pra gente Azeite Quente no ar.

0: 10h55, 5 faltando pras 11, minha gente. O meu abraço, meu carinho pra você. Quando eu entro no programa e digo, olá, minha gente, linda do meu Deus maravilhoso. A gente começa uma festa linda, né? E agora a gente termina ela por hoje, aqui, nesse horário. Porque você agora vai ficar com a profetisa Sirlene Cristina, que vai muito abençoar a sua vida também com o programa, que vai entrar no ar agora. Depois o missionário Adelino de Carvalho, o apóstolo primaz da Igreja Reino dos Céus, vai orar em nosso favor ao meio-dia. E depois dele vai entrar no ar a profetisa Berenice Costa. Maravilhoso demais. E amanhã a gente tá junto aqui pela 94.1. Que hora? 9 da manhã. Tá certo? Meu abraço, meu carinho pra você. Deus te abençoe. Sueli, um beijo pra você. Obrigada pelo carinho. Diana, meu abraço. Obrigada pelo carinho. Bom dia pra você. Ed Matos, o meu abraço. João, um abraço. Obrigada pelo carinho. E é assim que a gente encerra esse dia maravilhoso no programa Bom Dia Alegria. Essa festa maravilhosa nessa manhã linda. E se prepare. Ao meio-dia, receba a força espiritual e tenha uma tarde, uma noite de segunda-feira maravilhosa. No áudio esteve conosco o meu parceiro de todas as manhãs, comandando o áudio do nosso programa, o soteropolitano Emerson Oliveira.
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0: Pereira. 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

0: céu.
1: Paz e luz pra você, meu irmão. Paz e luz pra você, minha irmã. Pra você que está acompanhando aí a nossa programação aqui na Web Rádio Reino. Que Deus venha abençoar rica e abundantemente a sua casa e a sua família, em nome de Jesus. Lembrando a você que você pode estar enviando o seu nome e o da sua família para serem inclusos ao momento de oração. Adicione o nosso número 62, nosso WhatsApp é o 62 98583 4609, 62 98583 4609, ou dentro do nosso aplicativo ou no nosso site, o www.radioreino.com, ou nosso aplicativo baixado aí na sua Play Store, o aplicativo Web Rádio Reino. Nele você pode deixar aí o seu pedido de oração na aba de pedido de oração ou de recados. Que Deus abençoe a sua vida. Mais uma vez aí, o nosso WhatsApp, 62 98583 4609. Paz e luz pra você! Eu estou...

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1: 11 e 2.
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1: Deus tem nos dado a oportunidade, nesse tempo que nós estamos vivendo, um tempo difícil, um tempo que você vê muita coisa acontecendo, pessoas perturbadas, com a mente delas cheia de coisas, problemas espirituais, ataques, muitas pessoas sendo atacadas por trabalhos de esquerdas. E a gente vive assim num conflito muito grande todos os dias. Tem pessoas que morrem antes da hora. Tem pessoas que morrem depois da hora. Como é importante você entender o plano de Deus, o projeto de Deus para você aqui na Terra. A vida passa depressa. Ninguém tem vida eterna aqui. Você está aqui numa passagem. E nessa passagem que você passa pela face da terra, seja uma pessoa boa. Seja aquela pessoa que Deus quer que você seja, que é uma pessoa que estende as mãos para ajudar quem está sofrendo, para ajudar uma pessoa a encontrar o caminho. Às vezes até ajuda a pessoa dando para ela um alimento, uma cesta básica. Mas não é só isto. Não é só isto. É importante a pessoa ela ter Deus na vida dela. Foi o que aconteceu com dois discípulos de Jesus. Na porta da igreja tinha um homem pedindo esmolas. E ele falou: eu não tenho prata e nem ouro, mas o que eu tenho eu te dou. Em nome de Jesus, levanta-te e anda. Aquele homem ficou muitos anos ali, sofrendo humilhação e recebendo ali das pessoas ajuda, contribuições. Outras pessoas criticavam, xingavam. Era uma situação difícil que ele estava vivendo. Até que chegou para ele dois homens de Deus com poder espiritual e deu ordem: em nome de Jesus, levanta-te e anda. É o que ele precisava. Ele deixou para trás aquela velha vida. É o que eu vejo hoje. Quando a pessoa ela abre o coração dela, que ela vai para o santuário, entrega a vida dela para Jesus, tem o tratamento espiritual na sexta-feira, a corrente que a pessoa faz. Domingo, você recebe a força da Santa Ceia, que é essa comunhão forte que temos uns com os outros. Porque recebemos a Santa Ceia, recebemos Jesus na nossa vida. Como a palavra de Deus fala, buscai primeiro, lá em Mateus 6,33, diz: buscai primeiro o reino e a sua justiça, e todas as outras coisas serão acrescentadas. O que, que eu vejo hoje? As pessoas têm tempo para tudo, tempo para divertir, para beber, para comer, para passear, mas quando se fala da casa de Deus, a pessoa arruma muitas desculpas. Não posso porque eu tenho que trabalhar, não posso porque eu tenho que fazer isso para minha família, tenho que fazer almoço para a família hoje. Ela arruma um monte de desculpas, um monte de desculpas. Mas na hora que a pessoa está na beira da morte, está ali morrendo por causa de uma enfermidade, algum problema que aconteceu com ela, você não lembra de outra coisa a não ser de Deus. Você não lembra de passeio, você não lembra de festa, você não lembra de comidas, você não lembra de amigos, você só lembra de Deus naquele momento. Só Deus pode te ajudar, te livrar do laço de morte, porque tem pessoas que têm sobre elas uma sentença de morte. Eu vi uma senhora contar um testemunho tão forte. ela foi curada de câncer. Havia uma sentença de morte para ela, porque o diagnóstico do médico, e o médico tem que falar a verdade, disse para ela: olha, o seu problema não tem mais jeito não, só o milagre de Deus. Se você crê em milagres, então busca por ele. E foi o que ela fez. Para a medicina já não tinha mais jeito. E naquele momento ali, só Deus para ajudá-la e tirar dela aquela sentença de morte. E ela até fez um sacrifício mesmo. Não foi o pastor, o missionário que mandou ela fazer, não. Ela abriu mão e falou assim: eu quero abrir mão do que eu tenho. Que adianta eu ter tudo e não ter saúde? Que adianta ter dinheiro guardado no banco? Que adianta ter uma casa bonita, carros aqui na garagem, sabendo que eu vou morrer? Então ela fez um propósito, um sacrifício, sabe? Ela fez um sacrifício, ela fez um voto com Deus e ela pegou uma grande oferta, a grande oferta mesmo, e levou na casa de Deus. Começou a corrente e ela disse: Deus, eu não estou comprando bênção, eu quero abrir mão de uma parte das riquezas que eu tenho e quero oferecer como oferta na tua casa, porque se eu morrer aqui agora, não vou levar nada daqui, mas eu quero receber a minha salvação, a minha salvação. E sei que a salvação não é comprada com dinheiro, mas eu quero ser grata porque eu tenho fé. Se o Senhor pode me curar, me cure, e eu nunca mais vou te largar, nunca mais vou abandonar o Senhor. E ela começou a ir no santuário, fazer corrente, tomar ceia no domingo, e o milagre aconteceu. Ela está viva, já se passou já 5 anos, e ela está viva, está curada. Ela voltou nos médicos, o médico impressionado que Deus fez, o médico até chorou e falou assim: realmente Deus existe, porque o seu caso não tinha jeito mais. Aí eu digo para você, o que é impossível para os homens é possível para Deus. Eu não sei qual que é o seu problema, a sua dor, a sua aflição, o que que você está passando na sua vida, eu não sei. Para Deus operar, para Deus fazer algo na sua vida, aquilo que você quer, depende de você, de uma decisão sua. Não é só você ir na igreja uma vez, duas vezes, três vezes, não. Assuma um compromisso com Deus de segui-lo. Senhor, eu entrego a minha vida em tuas mãos. E a partir de hoje, já não vivo mais eu, mas Cristo vive em mim. Talvez você está sendo agora envolvido, né? Você, meu irmão, minha irmã de fé, ou você que ainda não é do santuário, mas está recebendo essa palavra de força espiritual para levantar o seu ânimo, levantar a sua fé, para você tomar uma decisão certa. Deus existe, companheiros. Deus existe, companheiras. E não foi por acaso que você parou para me ouvir.

Santuário de Goiânia, sede, Rua 59, número 105, Setor Central, em frente ao Colégio José Honorato. WhatsApp 62 98583 4609. 62 98583 4609. Santuário Jardim Cristalino, Avenida Independência, quadra C1, lote 14, setor Jardim Cristalino, em frente ao Autopeças Fabrini, em Aparecida de Goiânia. Avenida Independência, quadra C1, lote 14, setor Jardim Cristalino, em frente ao Autopeças Fabrini, em Aparecida de Goiânia. WhatsApp 62 99138-3468. 62 99138-3468. Santuário da Graça do Jardim Novo Mundo, Rua Santiago, com a Avenida Buenos Aires, ao lado do terminal do Jardim Novo Mundo, em frente à Escola Joaquim Edson de Camargo, na quadra 232, lote 20. Santuário Jardim Novo Mundo, 62 981008738.

0: paz e luz, povo de Deus, Deus abençoe a sua vida, meu irmão, minha irmã de fé, o quadro Sete Mergulhos, na voz amiga do Bispo Wellington Ribeiro, o profeta Eliseu do Monte Manaim, o Monte Manaim está assim resplandecente da glória de Deus, está chegando o dia, está chegando a hora, e você não pode ficar de fora da caravana da fé. Já garantiu? Já garantiu o seu lugar na caravana da fé? Olha, olha os testemunhos que nós estamos ouvindo dos nossos irmãos aí nos grupos. Testemunhos maravilhosos de livramentos que Deus tem dado. E tem pessoas que estão vendo aí que a coisa aí fora está feia e não pode ficar sem proteção. Deus é o nosso Pai. Jesus é o nosso Salvador e quem nos guarda aqui, como diz a palavra de Deus no livro de Daniel, capítulo 12, primeiro, é o arcanjo Miguel, que no tempo que nós estamos hoje, Deus enviaria o arcanjo Miguel, o príncipe do exército, para guardar todos aqueles que tiverem escrito no livro. O livro que fica atrás da espada do arcanjo Miguel durante o ano inteiro. Então Deus livra você de acidentes, tanto na estrada como no trabalho, livra você de espíritos da morte, de doenças, de falência. Quantas pessoas que perdeu tudo na vida esse ano, hein? Outros perdeu a vida, outros perdeu a família, perdeu o casamento, perdeu o filho. Quantas pessoas que abrem a boca só para falar as derrotas que ela teve na vida dela. Por outro lado, você vê tantos irmãos contando testemunhos dos feitos que Deus fez, da saúde, da prosperidade, da empresa, do comércio, daquela pessoa que prosperou, daquela pessoa que realizou o sonho de um casamento, comprou seu carro, comprou a casa, comprou o apartamento, comprou o sítio, comprou a fazenda. É aquela pessoa que está prosperando, porque Deus tem compromisso com quem tem compromisso com Ele. Mas vamos ao testemunho, vamos ouvir o que está acontecendo na vida das pessoas que foi para o santuário e o que é conquistado pela fé é mantido pela fé. Vamos ouvir.
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2: Maria da Conceição de Souza Pessoa.
3: Maria, qual o benefício que você alcançou ao iniciar o exercício de batalha espiritual?
2: Porque eu alcancei a cura da Maria de Lourdes, que ela estava paralítica, e eu fiz um voto com Deus e sacrifiquei no Monte Manaim, e graças a Deus ela agora voltou a andar. Ela estava paralisada das pernas, os braços ali, eu cometi dificuldade para comer, para alimentar, eu tinha que ajudar, até o banho eu tinha que dar nela. E graças a Deus, agora ela está boa, está andando. E ela ficou uns 4 meses paralítica. Ela já estava até desenganada dos médicos. Os médicos falaram que ela nunca mais ia andar. Mas através de eu sacrificar no Monte Manaim, graças a Deus, ela está boa, andando, por honra e glória do Senhor Jesus.
3: Seu nome?
4: Maria de Lourdes de Souza. Minha mãe subiu primeiro e eu continuei na cama. Aí eu fiquei na cama 4 meses. Aí minha mãe subiu uma vez para mim, aí quando foi no segundo, que era para subir outra vez no Monte Manaim, eu mesmo já fui com as minhas próprias pernas e fui sozinha em Deus.
3: Valeu a pena seguir a estratégia revelada?
2: Como valeu? Você vai para o Monte Manaim, que lá é curada.

Graças a Deus, graças a Deus, são os milagres, são as curas, são as libertações, é o poder de Deus operando na vida das pessoas que não perderam a simplicidade da fé, mas que creram, sacrificaram, e tá aí o milagre, tá aí o milagre. Você é amanhã aquela pessoa que vai contar também o seu testemunho, ou está ouvindo o testemunho de mais um irmão, né? Mas amanhã vai ser você que vai contar o seu testemunho da sua vitória, daquilo que você tem fé para você receber. Se você tem fé, Deus, ele tem o poder. Te vejo no Monte Manaim, lugar dos grandes milagres de Deus, mas também do pacto forte com o Arcanjo Miguel. Paz e luz!

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1: É madrugada, paz e luz para você, meu irmão, minha irmã de fé, meu companheiro, minha companheira da oração da madrugada. Que Deus te abençoe rica e abundantemente. Estamos na madrugada de segunda-feira e depois de um domingo maravilhoso, na casa do Pai. E ontem, a expectativa muito grande dos nossos irmãos, nós vamos ter agora no último sábado deste mês de junho, que é o mês que nós estamos assim atravessando, um mês de muitos desafios. Mas graças a Deus nós estamos vencendo, porque conosco está o Arcanjo Miguel. Importante entender isto. Deus é Pai, Jesus é o nosso Salvador. E olha a importância da Santa Ceia todos os domingos. E ontem nós tivemos assim um domingo maravilhoso, pessoas que entregaram a vida delas para Jesus, pessoas que estavam afastadas, maravilhoso, pessoas que entregaram a vida delas para Jesus, pessoas

o inferno se levanta para fazer você parar, desistir. E ontem, domingo, nós ouvimos uma palavra muito ungida do apóstolo, uma palavra da apóstola Sol, testemunhos de pessoas que estão descobrindo o caminho da prosperidade. Quando a gente fala de prosperidade, eu falo em todos os sentidos, todas as áreas. Não adianta só ter o dinheiro se a pessoa não tem saúde, se a pessoa não tem paz, se ela não tem alegria. Pessoas que às vezes vivem dentro da casa dela um verdadeiro inferno. Sério, né? Muito sério isto. E ontem, muitos irmãos se preparando para que dia 27 possa fazer e ter esse encontro que vamos ter do Celebrai lá no Santuário de Belo Horizonte, no grande estacionamento que está sendo preparado para esse evento maravilhoso. E a sua participação é importante. Está indo pessoas de todo o Brasil. O Celebrai é você celebrar com alegria, com júbilo. Só faz festa quem tem certeza da vitória. E o povo de Israel sempre foi assim, né? Até mesmo antes de ir para uma guerra, fazem festa, louva a Deus, glorifica a Deus e fazem sacrifícios. E já na certeza da vitória, e quando vai para a batalha, tem certeza da vitória. E assim também não é diferente no mundo espiritual. Só faz festa quem tem certeza da vitória. E nós estamos aí já preparando o povo para o grande acontecimento que vai acontecer no mês 7, que é o mês da aliança com Deus. Aliança com Deus. A subida da escada de Jacó no Monte Manaim marca todos os anos. Subir a escada de Jacó é uma renovação da nossa aliança com a Trindade divina. Pai, que é Deus, Filho, que é Jesus, e Deus Espírito Santo. Toda aquela pessoa que tem essa visão e ela crê nesse ato profético da subida da escada de Jacó, e nós temos vários testemunhos de pessoas que subiu a escada de Jacó e tiveram experiências maravilhosas com Jeová Jiré. E nós temos irmãos no santuário que são ofertantes, são dizimistas, são provedores, que todo ano dá sua oferta do carnê, e quando você completa, agora no mês de julho, dá direito à pessoa subir a escada de Jacó. E as pessoas estão assim ansiosas, com muita fé, porque muitos milagres acontecem. Tem coisas que só Deus pode fazer por nós. Uma coisa que você não pode perder na sua vida é a sua fé. Se você tem fé, Deus, Ele tem o poder para operar na sua vida o sobrenatural. E eu ouvi isto no santuário agora, um testemunho maravilhoso de um casal que estava lutando para realizar um sonho, e aquela jovem senhora, desejo dela poder dar filho para o seu marido, e estava tendo algumas complicações da parte do marido, fazendo tratamentos, até que ela foi até o profeta de Deus, e o profeta disse para ela: faz um sacrifício. E ela fez o sacrifício. Foi agora no mês de maio, no ato profético das Marias. E ela fez o sacrifício, foi no Monte Manaim, participou da dança profética, colocou o pedido dela na veste sagrada, voltou, continuou fazendo ali o seu compromisso espiritual, e naquela certeza, o milagre Deus vai operar. E agora ela sentindo alguns sintomas, né? E ela foi fazer o teste e comprovou

que ela já está grávida, já está de 2 meses. E ontem foi um testemunho assim que ela contou no altar, juntamente com seu esposo, um testemunho maravilhoso. E ela disse uma coisa: como é importante ouvir o profeta de Deus, como é importante obedecer aquilo que o profeta de Deus orienta. Monte Manaim é lugar de resposta. Aquilo que é impossível para os homens é possível para Deus, quando você coloca a sua fé em prática. Operando Deus, quem impedirá? Nada pode impedir o agir de Deus na vida de uma pessoa que coloca a sua fé em prática. E o sacrifício, ele gera o milagre. Escada de Jacó, mês 7, mês de julho. Quem sobe a escada de Jacó nunca desce. E nós temos muitos e muitos testemunhos. Nas madrugadas, eu vou poder contar algumas experiências, testemunhos para você, para despertar em você a sua fé, o seu crer. Porque nem tudo, viu, minha amiga, meu amigo, meu irmão, minha irmã, nem tudo está perdido. Eu estou aqui do seu lado, como profeta de Deus, para te orientar. Agora é importante você obedecer e provocar na sua vida o seu milagre. Vamos orar nessa madrugada de segunda-feira. E eu estou aqui com meu coração cheio de fé, de esperança, e tenho certeza que essa força espiritual está envolvendo agora o seu corpo, a sua alma e o seu espírito. Vamos falar com Deus.

Nosso Deus e nosso Pai, a madrugada de segunda-feira, e quero agradecer pelo domingo maravilhoso que tivemos ontem, o avivamento que está em todos os santuários, a expectativa agora para o dia 27, o celebrai, e já com nossos olhos voltados para o que vai acontecer no dia, agora no mês de julho, que é o mês da aliança com Deus, o mês da escada de Jacó no Monte Manaim, Pai. Aliança é muito importante. Subir a escada de Jacó, Pai, é uma experiência maravilhosa, porque assim como o Senhor mudou a história de um homem que para ele tudo ia dar errado, mas ele creu, ele foi à luta, não abriu mão das tuas promessas, das tuas bênçãos. Desperta a fé deste homem, a fé desta mulher, Pai, e revela o mistério, a força espiritual da escada de Jacó. Em nome de Jesus, que assim seja. Amém e graças a Deus. Que Deus te abençoe, que você tenha uma semana vitoriosa, abençoada por Deus. E dia 27, nós teremos aí o grande encontro do Celebrai no Santuário de Belo Horizonte. Que Deus abençoe. Paz e luz.

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3: Paz e luz para você, meu irmão. Paz e luz para você, minha irmã. Vamos agora à inclusão, à poderosa prece de hoje. E eu incluo a poderosa prece a Maria Selenito e família, Rodrigo Tavares e família, Sérgio Lima e família, Edice Gonçalves e família de Goiânia, Goiás, Benedita Camargo e família de São Paulo, capital, Lourdes e família, Francisca Lima e família, Francisco Antônio Chagas e família, de Aparecida de Goiânia, João Gonçalves e família, José Dias e família, Márcia Regina e família, de Salvador, Bahia, Omilda de Fátima e família, Mauro Marci e família, Robson Rodrigues e família, de Curitiba. Incluo também a prece a Ruth Lima e família, Eunice Lima e família. Também incluo aqui a poderosa prece a Manuela Rocha e família, de Goiânia, Goiás, Expedita Lima e família. Também incluo aqui a poderosa prece todos que nos acompanham de Goiânia, Goiás, de Goianira, Goiás, Hortolândia, São Paulo, Goianápolis, Goiás, Contagem, Minas Gerais. Também incluo aqui todos que nos acompanham de Curitiba, Paraná, Pouso Alegre, Minas Gerais, Belo Horizonte, Minas Gerais, Montes Claros, Minas Gerais, Brasília, Distrito Federal, Conselheiro Lafayette, Minas Gerais, São Paulo, capital, Noruega, Anápolis, Goiás, Ceres, Goiás, Paranavaí. Também aí incluo a poderosa prece todos que nos acompanham de Salvador, Bahia. Também incluo aqui todos que nos acompanham de Surat, em Gujarat, na Índia. Também incluo todos que nos acompanham de Vodadara, em Gujarat, na Índia. Também incluo aqui todos que nos acompanham da cidade de Phoenix, da cidade do Arizona. Também incluo aqui a poderosa prece Eliene Soares e família, de Aparecida de Goiânia, Darcilene e família, de Aparecida de Goiânia, a Eva Divina e família, também incluo aqui a Poderosa Prece, a Márcia Cristina e família de Aparecida de Goiânia, também incluo a prece a Joanilva Feitosa, Mariana Lima e família, Welton Rosa e família, Ana Paula, Andressa Araújo e família, Claudevino e família, Dalvani Alcântara e família, Divina Melo e família, Luiz Emanuel e família, Maria Rosa e família, Maria Rocha e família, de Goiânia, Goiás, Maria Oliveira e família, Paulo Sérgio e família, de Senador Canedo, Raquel Santos e família, de Aparecida de Goiânia, a Ana Santana e família, de Salvador, Bahia. Também incluo aqui a Poderosa Prece, a Heloísa e família, de Trindade, Emanuel Tavares e família, de Trindade, César dos Santos Braga e família, Francisca e família, Elza, Lúcia e família, Elieuza da Costa e família, Giovanni e família, Gustavo Ferraz e família, Maria José e família, Milton da Silva Lopes e família, de Trindade, Vanderlina e família, de Goiânia, Goiás. Esses foram os nomes inclusos à Poderosa Prece de hoje.
2: 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No Monte Manaim, todos viram ele orar no altar do castiçal e a chuva de milagres descer. Muita gente foi curada na hora com a chuva sobrenatural. Ele sempre foi chamado de o homem dos milagres.

0: Ele viaja pelo Brasil recolhendo cadeira de rodas, muletas e aparelhos de pessoas curadas através da sua oração. Impressionante o poder sobrenatural que Deus lhe concedeu. Uma certa vez, ele mandou as pessoas comprarem nas lojas da cidade um lenço branco comum, que nunca tivesse sido usado. Mandou as pessoas colocarem o lenço no local da enfermidade. E orou pedindo a Jesus que curasse as pessoas e tocasse no lenço com suas mãos ensanguentadas. Quando terminou a oração, ele mandou as pessoas olharem para o lenço e lá estava a marca do sangue, como sinal do toque das mãos ensanguentadas de Jesus. No Monte Manaim, onde esse homem ora, os anjos aparecem. De forma sobrenatural, as pessoas veem a olhos nus os anjos de Deus que moram ali, na montanha sagrada de Manaim. Lá também foi fotografada uma porta misteriosa, junto ao rio sagrado, num lugar onde não há construção. Que mistério há nesse homem? Como explicar a oração que ele fez pelo rádio, mandando os espíritos que se escondem dentro das casas se manifestarem nas garrafas d'água? E sem tocar em nenhuma garrafa, apenas orando pelo rádio, muitas garrafas estouraram. Outras entortaram como se tivessem sido levadas ao fogo. E em outras apareceram terra de cemitério e bichos. Como explicar esses fenômenos sobrenaturais realizados através da simplicidade desse homem de Deus? A oração que ele faz para quem está com feitiçaria nas mãos, fazendo travar as mãos das pessoas de tal forma que elas não conseguem separar uma mão da outra. A oração de Manassés, que faz a pessoa esquecer completamente o passado de sofrimento dela. E mesmo que ela tente lembrar, ela não consegue mais. As pessoas que vão ao Monte Manaim perguntam: como pode um homem ter tanto poder assim? E as vezes que vimos ele tirar dores com a mão e ainda mostrar para as pessoas ao dizer: a dor dela está aqui na minha mão. E perguntar à pessoa: parou de doer? E a pessoa responder: sumiu a dor. Ele mostra na mão dele: a sua dor está aqui. Que mistério há nesse homem? Quem é ele para fazer isso? Por que ele é tão simples? A resposta é uma só. Estamos diante de um verdadeiro apóstolo de Cristo. O apóstolo Davi, missionário Adelino de Carvalho.
1: 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O missionário Adelino de Carvalho ora por você. Coloque junto ao rádio um copo com água, fotografias, documentos e peças de roupas. Prepare o seu coração, porque a oração que você vai receber agora foi feita no alto do Monte Manaim.

falar dos grandes milagres de Deus. Onde milhares de pessoas já foram curadas, tiveram visões de anjos, um lugar sagrado, onde o apóstolo sempre ora pelo povo.

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1: Esta é a prece do meio-dia. Quando os dois ponteiros do relógio apontam para os céus, milhares e milhares de católicos, espíritas, protestantes e evangélicos formam comigo a grande força espiritual da prece do meio-dia. Pelos que choram, pelos carentes de amor e de afeto, pelos injustiçados e encarcerados, e por todos aqueles que, irmanados numa grande força do pensamento positivo, fazem comigo a poderosa oração da proteção. Diante do altar, diante da Arca da Aliança, da estrela reveladora dos mistérios espirituais, do castiçal sagrado e da força espiritual da espada do Arcanjo Miguel, invoco o poder mais alto e clamo: chagas abertas, Sagrado Coração, todo amor e bondade, o sangue de Nosso Senhor Jesus Cristo no meu corpo se derrame hoje e sempre. E eu andarei vestido e armado com as armas espirituais de Deus, para que meus inimigos, tendo pés, não me alcancem, tendo mãos, não me peguem, tendo olhos, não me enxerguem, e nem pensamentos eles possam ter para me fazer mal. Armas de fogo o meu corpo não alcançarão, facas e lanças se quebrem sem ao meu corpo chegar, cordas e correntes se arrebentem sem o meu corpo amarrar. O Arcanjo Miguel derrube meus inimigos com o poder de sua espada de fogo. Jesus Cristo me proteja e me defenda com o poder de sua santa e divina graça. O Espírito Santo me cubra de luz e me guie na verdade. E Deus, com sua infinita misericórdia e grande poder, seja meu defensor contra as maldades e perseguições de meus inimigos. E eu, para sempre, saberei dizer: graças a Deus.

0: Isaías 53:1. 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
3: Meio-dia e 15.
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4: Deus tem nos dado a oportunidade, nesse tempo que nós estamos vivendo, um tempo difícil, um tempo que você vê muita coisa acontecendo, pessoas perturbadas, com a mente delas cheia de coisas, problemas espirituais, ataques, muitas pessoas sendo atacadas por trabalhos de esquerdas. E a gente vive assim num conflito muito grande todos os dias. Tem pessoas que morrem antes da hora. Tem pessoas que morrem depois da hora. Como é importante você entender o plano de Deus, o projeto de Deus para você aqui na Terra. A vida passa depressa. Ninguém tem vida eterna aqui. Você está aqui numa passagem. E nessa passagem que você passa pela face da terra, seja uma pessoa boa. Seja aquela pessoa que Deus quer que você seja que uma pessoa que estende as mãos para ajudar quem está sofrendo, para ajudar uma pessoa a encontrar o caminho. Às vezes até ajuda a pessoa dando para ela um alimento, uma cesta básica, mas não é só isto. Não é só isto. É importante a pessoa ela ter Deus na vida dela. Foi o que aconteceu com dois discípulos de Jesus. Na porta da igreja tinha um homem pedindo esmolas. E ele falou: eu não tenho prata e nem ouro, mas o que eu tenho eu te dou. Em nome de Jesus, levanta-te e anda. Aquele homem ficou muitos anos ali, sofrendo humilhação e recebendo ali das pessoas ajuda, contribuições. Outras pessoas criticavam, xingavam. Era uma situação difícil que ele estava vivendo. Até que chegou para ele dois homens de Deus com poder espiritual e deu ordem: em nome de Jesus, levanta-te e anda. É o que ele precisava. Ele deixou para trás aquela velha vida. É o que eu vejo hoje. Quando a pessoa ela abre o coração dela, que ela vai para o santuário, entrega a vida dela para Jesus, tem o tratamento espiritual na sexta-feira, a corrente que a pessoa faz. Domingo, você recebe a força da Santa Ceia, que é essa comunhão forte que temos uns com os outros. Porque recebemos a Santa Ceia, recebemos Jesus na nossa vida. Como a palavra de Deus fala, buscai primeiro, lá em Mateus 6:33, diz: buscai primeiro o reino e a sua justiça, e todas as outras coisas serão acrescentadas. O que eu vejo hoje? As pessoas têm tempo para tudo. Tempo para divertir, para beber, para comer, para passear. Mas quando se fala da casa de Deus, a pessoa arruma muitas desculpas. Não posso porque eu tenho que trabalhar, não posso porque eu tenho que fazer isso para minha família, tenho que fazer almoço para a família hoje. Ela arruma um monte de desculpas, Mas na hora que a pessoa está na beira da morte, está ali morrendo por causa de uma enfermidade, algum problema que aconteceu com ela, você não lembra de outra coisa a não ser de Deus. Você não lembra de passeio, você não lembra de festa, você não lembra de comidas, você não lembra de amigos, você só lembra de Deus naquele momento. Só Deus pode te ajudar, te livrar do laço de morte, porque tem pessoas que têm sobre elas uma sentença de morte. Eu vi uma senhora contar um testemunho tão forte. Ela foi curada de câncer. Havia uma sentença de morte para ela, porque o diagnóstico do médico, e o médico tem que falar a verdade, disse para ela: olha, o seu problema não tem mais jeito não, só o milagre de Deus. Se você crê em milagres, então busca por ele. E foi o que ela fez. Para a medicina já não tinha mais jeito. E naquele momento ali, só Deus para ajudá-la e tirar dela aquela sentença de morte. E ela até fez um sacrifício mesmo. Não foi o pastor, o missionário que mandou ela fazer, não. Ela abriu mão e falou assim: eu quero abrir mão do que eu tenho. O que adianta eu ter tudo e não ter saúde? O que adianta ter dinheiro guardado no banco? O que adianta ter uma casa bonita, carros aqui na garagem, sabendo que eu vou morrer? Então ela fez um propósito, um sacrifício, sabe? Ela fez um sacrifício, ela fez um voto com Deus e ela pegou uma grande oferta, a grande oferta mesmo, e levou na casa de Deus. Começou a corrente e ela disse: Deus, eu não estou comprando bênção, eu quero abrir mão de uma parte das riquezas que eu tenho e quero oferecer como oferta na tua casa, porque se eu morrer aqui agora, não vou levar nada daqui. Mas eu quero receber a minha salvação. A minha salvação. E sei que a salvação não é comprada com dinheiro. Mas eu quero ser grata porque eu tenho fé. Se o Senhor pode me curar, me cure. E eu nunca mais vou te largar, nunca mais vou abandonar o Senhor. E ela começou a ir no santuário, fazer corrente, tomar ceia no domingo. E o milagre aconteceu. Ela está viva. Já se passou já 5 anos. E ela está viva, está curada. Ela voltou nos médicos. O médico é impressionado que Deus fez. O médico até chorou. E falou assim, realmente Deus existe. Porque o seu caso não tinha jeito mais. Aí eu digo para você, o que é impossível para os homens é possível para Deus. Eu não sei qual que é o seu problema, a sua dor, a sua aflição, o que que você está passando na sua vida, eu não sei. Para Deus operar, para Deus fazer algo na sua vida, aquilo que você quer, depende de você, de uma decisão sua. Não é só você ir na igreja uma vez, duas vezes, três vezes, não. Assuma um compromisso com Deus de segui-lo. Senhor, eu entrego a minha vida em tuas mãos. E a partir de hoje, já não vivo mais eu, mas Cristo vive em mim. Talvez você está sendo agora envolvido, né? Você, meu irmão, minha irmã de fé, ou você que ainda não é do santuário, mas está recebendo essa palavra de força espiritual para levantar o seu ânimo, levantar a sua fé, para você tomar uma decisão certa. Deus existe, companheiros. Deus existe, companheiras. E não foi por acaso que você parou para me ouvir.

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0: que no monte. Foi no monte que Abraão ofereceu seu filho Isaque como sacrifício, conforme Deus ordenara.
1: Assim diz a palavra de Deus, no livro de Gênesis, capítulo 22, versículos de 3 a 13.
0: Então se levantou Abraão pela manhã de madrugada, e albardou o seu jumento, e tomou consigo dois de seus moços, e Isaque seu filho, e cortou lenha para o holocausto, e levantou-se, e foi ao lugar que Deus lhe dissera. Ao terceiro dia levantou Abraão os seus olhos, e viu o lugar de longe, e disse Abraão a seus moços: Ficai-vos aqui com o jumento, e eu e o moço iremos até ali, e havendo adorado, tornaremos a vós. E tomou Abraão a lenha do holocausto, e pôs-la sobre Isaque seu filho, e ele tomou o fogo e o cutelo na sua mão, e foram ambos juntos. Então falou Isaque a Abraão seu pai, e disse: Meu pai. E ele disse: Eis-me aqui, meu filho. E ele disse: Eis aqui o fogo e a lenha, mas onde está o cordeiro para o holocausto? E disse Abraão: Deus proverá para si o cordeiro para o holocausto, meu filho. Assim caminharam ambos juntos. E chegaram ao lugar que Deus lhe dissera. E edificou Abraão ali um altar, e pôs em ordem a lenha, e amarrou a Isaque seu filho, e deitou-o sobre o altar, em cima da lenha. E estendeu Abraão a sua mão, e tomou o cutelo para imolar o seu filho. Mas o anjo do Senhor lhe bradou desde os céus e disse: Abraão, Abraão. E ele disse: Eis-me aqui. Então disse: Não estendas a tua mão sobre o moço, e não lhe faças nada, porquanto agora sei que temes a Deus, e não me negaste o teu filho, o teu único filho. Então levantou Abraão os seus olhos e olhou, e eis um carneiro de trás dele, travado pelos seus chifres num mato. E foi Abraão, e tomou o carneiro, e ofereceu-o em holocausto, em lugar de seu filho. Por que no monte?
1: Porque no monte é o lugar da resposta de Deus.
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1: Muito bem, eu fico muito feliz de ser essa pessoa simples que eu sou. Eu amo ser assim. Para mim, as coisas mais valiosas da vida são as pequenas coisas. O gesto de amor, de carinho, o gesto de afeto, sabe, minha irmã, sabe, meu irmão, nós erramos. Muitas vezes, quando esperamos receber dentro de casa o carinho que damos, o pai, a mãe, quando criam seus filhos, criam com tanto amor, com tanto carinho, dão antes de nascer todo o amor, a vida. A mãe que arrisca a sua vida e muda seu corpo para poder conceber, e é linda. A mulher grávida é linda, a concepção é muito linda. Deus não dependeu do homem para Jesus nascer, mas dependeu da mulher, Maria, para a concepção de Jesus. Mas o homem, o pai, ele prepara para receber, para ajudar, para festejar a chegada do filho e dar ao filho conforto, apoio, criar o filho, estudar o filho, dentro das suas possibilidades, porque nem todos os pais têm condição de estudar os filhos, mas dão amor, dão carinho. E quando chegam na velhice, muito embora hoje as pessoas estão conseguindo viver uma vida saudável e jovem até 80, 90 anos, e isso vai cada dia mais prolongar, e Deus abençoe que prolongue mesmo. Mas as pessoas se machucam muito dentro de casa, são muito machucadas dentro de casa, principalmente pelo desprezo. Principalmente pelo desprezo. Desprezo dos filhos, desprezo do marido, que não dá valor ao que a esposa faz. Desprezo da esposa, que muitas vezes não sabe reconhecer a luta do homem para manutenção da família e o apoio que dá. Tem pessoas que só dão valor depois que perdem. Só dão valor à mãe depois que perde. Só dão valor ao pai depois que perde. Só dão valor à esposa depois que perde. Só dão valor ao marido depois que perde. Eu tenho passado aqui a importância de cada pessoa seguir avante na vida. A depressão, ela aparece na vida de uma pessoa e ela sepulta, mata a pessoa em vida. Porque a pessoa passa a se sentir dentro de um buraco negro, sem prazer para nada na vida, porque não tem esperança, não tem um sonho. E a vida de um pai, de uma mãe que criou os filhos e recebeu desprezo, não acabou não. Não acabou não. Sua vida não acabou não. Você tem muito para dar às pessoas. Do seu amor, do seu carinho, do seu apoio. Nós temos muito para fazer para Deus. Você cumpriu sua obrigação de pai? Parabéns. Criou seus filhos? Cumpriu sua obrigação de mãe? Parabéns. Agora, uma nova etapa começa na sua vida. Nós temos muita gente para ajudar. Muitos jovens que estão nas drogas. Muita gente que está querendo suicidar, se matar. Muita gente que precisa de você, que precisa de mim, que precisa de nós. E Deus me colocou no seu caminho para restituir a você a vontade de viver, para que você possa ter esperança de seguir avante na sua missão, porque cada um de nós tem uma missão. Cada um tem a sua missão, não somente eu que sou missionário, mas cada um. E é esta missão a razão da nossa vida. Então, você está doente, você está sofrendo, vá para o santuário, seja curado, seja libertado, pegue seu castiçal, pegue sua espada e vá à luta. Pegue a sua arca da aliança, construa seu altar na sua casa, vá à luta, vamos ajudar as pessoas e vamos ser felizes também, porque a vida, ela é linda, ela é linda, a vida é linda e ela se constitui em fazer o bem e ser feliz. É isso aí, minha irmã! É isso aí, meu irmão, e eu estou aqui, ó, aqui eu, ó, do seu lado, passando força e fé para você.

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2: É muito bom estar aqui com você. E eu estou aqui, ó, do seu lado, passando força, passando fé para você. Eu vou falar uma coisa do fundo da minha alma. Eu vou falar para você uma coisa do fundo do meu coração. Nós vivemos num mundo. É difícil hoje você encontrar uma pessoa que não teve na vida uma decepção, uma desilusão, principalmente porque deu amor. Olha só, deu amor e colheu desprezo. Isso dói, gente. Isso dói. Deu amor. Você deu amor a uma pessoa. Eu não estou falando só do amor homem e mulher, mas eu estou falando a todo tipo de amor. Amor de pai, amor de mãe, que deu amor ao filho e ganhou desprezo. Em troca do amor, recebeu desprezo. Isso corta a alma. Corta a alma. Eu estou falando do irmão, irmão carnal, que cresceu junto com você. Você deu amor e depois aquela pessoa te desprezou. Há casos até do irmão ou da irmã depois que se casa ou vai para uma vida de sucesso, esquecer do irmão. Há casos também da decepção amorosa. Você deu amor a uma mulher e ela te deu desprezo. Você deu amor ao seu marido, à pessoa que você ama, ao seu namorado, foi sincera com ele e ele te abandonou. Isso dói. Isso dói. O desprezo dói. O desprezo sangra, sangra o coração, machuca a alma, vai lá no fundo, faz a pessoa chorar sem querer. Chorar sem querer. Todos nós já passamos por isso. Mas Deus sempre nos surpreende de alguma forma. E eu tenho certeza que você jamais esperava que Deus me colocasse no seu caminho. Eu sei que existem pessoas que me ouvem há muito tempo, outras estão começando a me ouvir hoje. E eu sou apenas e tão somente um ser humano que quer acertar, que luta para acertar, fazer o bem, estender a mão, fortalecer as pessoas com o dom que Deus me deu de passar força para você, fé para você e fazer você novamente acreditar na vida, porque a vida é linda. As pessoas vão para o santuário e cada uma delas tem uma história de tristeza e sofrimento. E de repente encontram no santuário uma família de fé, uma família linda, através do vínculo do Espírito Santo. Isso é maravilhoso. Isso é maravilhoso. As decepções do passado não podem apagar da sua vida a esperança do dia de amanhã. O melhor de Deus está por vir. E a história de sua vida não vai terminar. Não vai como começou. Deus me colocou aqui, ó. Aqui eu, ó, não sou muita coisa não, sou apenas um companheiro, para lutar do seu lado. Deus é que é tudo na nossa vida. Deus abençoe você, receba meu abraço. Receba meu abraço. Receba meu abraço abençoador.

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7: 1:15. 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
2: É, meu irmão, minha irmã, eu tenho sido procurado por pessoas de todas as igrejas, de todas as denominações, de todas as religiões. Deus é um só. E o que eu observo é que o povo está sofrendo muito. O povo está sofrendo muito. Cada pessoa tem um drama, um sofrimento dentro de casa, um sofrimento na vida dela. Quando não é com ela, é com o filho. Quando não é com o filho, é com o marido, é com a esposa, é com o pai, com a mãe. É preciso buscar a Deus, sabe? A solução para a vida das pessoas é Deus. A fé é tão violenta quando canalizada de forma certa, que ela levanta o doente, levanta o desanimado, levanta o depressivo, levanta o falido, levanta aquele que não vê perspectiva alguma na vida e conduz esta pessoa ao triunfo. Ao triunfo, à vitória. Porque a fé, ela não é outra coisa a não ser uma força interior violenta. E ela vem pelo conhecimento. O ignorante não tem fé. O ignorante no mundo espiritual, ele não sabe canalizar a fé dele. Quando ele tem, é uma fé inútil. Porque é uma fé sem conhecimento espiritual. Mas Deus nos chama e nos tira do tempo da ignorância para nos dar o seu conhecimento, nos fazer conhecer a grandeza e a profundidade de suas palavras. Nós vamos agora a mais um quadro do nosso programa, trazendo para você a luz do conhecimento espiritual.
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1: No livro de 2 Pedro, no capítulo 2, no verso 19, diz assim: pois aquele que é vencido fica escravo do vencedor. Aquele que é vencido fica escravo, se torna escravo do vencedor. Quem vence domina, mas quem perde é dominado, é escravizado. Você não tem outra alternativa a não ser vencer. É vencer para não ser dominado pelos seus inimigos espirituais. O mundo espiritual é muito perigoso. Existem problemas gravíssimos. Essa Sagrada Escritura, esse versículo da Sagrada Escritura nos traz uma reflexão muito profunda. Porque Deus não criou você, não criou a sua casa, a sua família, não permitiu vocês nascerem nesse plano espiritual, nessa vida que Deus deu, para sofrer, para carregar tormentas, para carregar perturbações, depressões, para carregar uma alma aflita, debilitada. Não! Deus criou você para ser feliz, para curtir a vida, para ter uma família abençoada, para ter um caminho transformado. Deus criou você para ter uma vida de mudança, não uma vida escrava, só de perdas, só de sufoco na sua alma. Deus criou você para ser feliz. Mas por que você tem vivido então tanta tormenta? Eu estou falando com você que me ouve, em qualquer lugar do Brasil ou do mundo, pela internet, pelo YouTube, pela rádio, pelas redes sociais. Não importa aonde você está me ouvindo, o Espírito de Deus está fazendo esta reflexão e a minha voz chegar a você, porque chegou o momento da mudança, uma vida nova.

0: Daqui a pouco você vai ouvir um forte depoimento de fé. Você vai ouvir hoje mais um depoimento forte de mais uma pessoa que foi até o meu santuário, santuário do Arcanjo Miguel, e teve ali a sua vida mudada através do poder de Deus. Eu sei que você que agora me ouve, você não está me ouvindo simplesmente por ouvir. Sei também que você já bateu em muitas portas, já buscou ajuda em muitos lugares, sua vida tem caminhado aí de mal ou pior. Mas eu digo para você que o segredo está em você nunca desistir daquilo que você quer, daquilo que você precisa para a sua vida. Vamos agora ouvirmos esse forte depoimento de fé.
1: Pare e reflita agora em tudo que você vai ouvir neste momento. Pois pessoas que por meio de uma fé sacrificial obtiveram o seu resultado e alcançaram o milagre de Deus na sua vida. O que você vai ouvir agora é uma prova viva que Deus, que operou ontem, opera hoje e sempre. Vamos agora acompanhar mais um resultado de quem usou a fé e recebeu o seu milagre.
2: Qual que é o seu nome?
3: Genebaldo Pereira Tavares.
2: Genebaldo, o que foi essa experiência do Monte Manaim para o senhor?
3: Foi muito bom, porque eu estava sentindo uma dor que não podia nem dormir de noite, amanheci o dia da janela, minha esposa também não dormia, para ir para o trabalho, ficava a noite toda acordada comigo. E depois que eu destinei para o Manaim, graças a Deus essa dor desapareceu. Tenho certeza que quando eu chegar em casa, é outra vida da minha família.
2: Graças a Deus, né? O que, te chamou a atenção no Monte Manaim?
3: Tudo, em bondade tudo, porque fui muito bem tratado, fui muito bem respeitado, uma coisa muito boa, entendeu?
2: Eu percebo que o senhor tem se emocionado. O senhor esperava que o Monte Manaim era tão bom assim?
3: Não esperava, porque foi muito bom e eu fiquei muito emocionado mesmo. Inclusive, quando eu fui para o mergulho.
2: O senhor está sentindo curado?
3: Curado, graças a Deus.
2: Foi curado?
3: Fui curado, estou sentindo muito bem mesmo. Espero que daqui para frente serei muito mais melhor.
2: E será? Agora, na hora que o senhor viu o missionário Adelino de Carvalho fazendo aquela operação ali, com todo mundo vendo, ali, aquelas pessoas, o que o senhor viu?
3: Ele falando aquilo e as coisas acontecendo na mesma hora. Que nem aconteceu comigo. Na hora que eu encostei, eu disse, eu vou lá. Que ele chamou, a pessoa tá sentindo dor, sentindo coisa de esquiloto. Eu digo, eu vou lá. Aí quando eu cheguei, que ele pegou a orar, pegou a falar, aí melhorou muito mais ainda.
2: O que, o senhor fala para quem não conhece o Monte Manaim?
3: A mesma coisa que eu tô falando aqui, eu tenho que esclarecer para muitas pessoas que procuram o caminho de Deus, porque o caminho que a gente sempre andava é errado.
2: Graças a Deus. Ele tá até emocionado aqui, porque Monte Manaim é o lugar dos grandes milagres de Deus.
0: 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Qual tem sido o seu sofrimento? Qual tem sido a sua maior dor nos últimos dias? Não importa a situação que você se encontra hoje, eu digo para você que o seu problema, ele é solúvel. 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Há solução em Deus para sua casa, para sua família. 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

0: céu.
1: Paz e luz pra você, meu irmão. Paz e luz pra você, minha irmã. Pra você que está acompanhando aí a nossa programação aqui na Web Rádio Reino. Que Deus venha abençoar rica e abundantemente a sua casa e a sua família, em nome de Jesus. Lembrando a você que você pode estar enviando o seu nome e o da sua família para serem inclusos ao momento de oração. Adicione o nosso número 62, nosso WhatsApp é o 62 98583 4609, 62 98583 4609, ou dentro do nosso aplicativo ou no nosso site, o www.radioreino.com, ou o nosso aplicativo baixado aí na sua Play Store, o aplicativo Web Rádio Reino. Nele você pode deixar aí o seu pedido de oração na aba de pedido de oração ou de recados. Que Deus abençoe a sua vida. Mais uma vez aí, o nosso WhatsApp, 62 98583 4609. Paz e luz pra você!

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2: Procure desafios na medida certa, assim como as metas realistas para o trabalho, os desafios na prática de esportes devem estar ajustados à sua realidade. Uma sobrecarga física pode ter efeito negativo, portanto, saiba acertar a dose e procure orientação profissional sempre que possível.
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5: Chegando mais uma edição aqui do nosso quadro A Hora do Consumidor, trazendo as dúvidas dos nossos ouvintes. O Fernando, de Juiz de Fora, Minas Gerais, comprou uma televisão. E ela veio sem um dos acessórios que apareciam na embalagem. A loja disse que o item é apenas ilustrativo. Isso tá certo? Obrigado, viu, Fernando, pela sua participação. Olha, a oferta deve ser cumprida exatamente como foi apresentada ao consumidor, viu? Se o acessório fazia parte da descrição do produto ou aparecia como item incluso, a empresa deve fornecê-lo. O Código de Defesa do Consumidor protege contra informações enganosas e garante o cumprimento da oferta anunciada, tá bom? Obrigado pela sua participação, meu amigo, que a gente vai se falando aqui no quadro A Hora do Consumidor. Grande abraço!
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7: A Bélgica voltou a tropeçar na Copa do Mundo de 2026. Neste domingo, pela segunda rodada do Grupo G, os belgas ficaram no empate sem gols com o Irã, em partida disputada no SoFi Stadium, em Los Angeles. Mesmo tendo maior posse de bola e criando as melhores oportunidades, a seleção europeia esbarrou na forte marcação iraniana e nas boas defesas do goleiro Beiranvand. O Irã também levou perigo e chegou a balançar as redes com a europeia, esbarrou na forte marcação iraniana e nas boas defesas do goleiro Beiranvand. O Irã também levou perigo e chegou

0: Em uma decisão inédita no Brasil, o cão Scooby, vítima de maus tratos, venceu uma ação judicial contra sua ex-tutora e receberá uma indenização por danos morais e materiais. O processo foi movido pela ONG Anjos da Proteção Animal. Resgatado em Fortaleza em 2025, foi considerado autor da ação. O juiz reconheceu os gastos com o tratamento do animal e a gravidade da conduta, caracterizando a afetação à sua integridade física e emocional.
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1: O mercado internacional do trigo apresenta um comportamento distinto, com preocupações crescentes sobre a oferta global. Bombardeios na Ucrânia, um dos grandes exportadores, atingiram terminais de embarque e podem limitar as exportações do cereal. Além disso, a safra russa não demonstra bom desempenho e, nos Estados Unidos, a qualidade das lavouras de trigo permanece baixa, com apenas 27% em condição boa ou excelente. Esse cenário global de incertezas impacta diretamente os preços e a disponibilidade do grão.
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3: Olá, chegando para você o nosso Esporte Agora de hoje com a minha apresentação, locutora Patrícia. E o ex-atacante Thierry Henry criticou Cristiano Ronaldo após o empate de Portugal com a RD Congo por 1-1. Henry criticou Cristiano Ronaldo por um lance específico. Na etapa final, já com 1-1 no placar, Francisco Conceição escapou pela direita e rolou para o meio. CR7 se antecipou a Bruno Fernandes e finalizou torto para fora. O time precisa fazer gol, não você. Como você queria fazer o gol, cruzou o caminho de Bruno Fernandes. Assim é mais fácil defender, comentou Thierry Henry à Fox Sports.
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0: 8:39.
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2: É muito bom estar aqui com você. E eu estou aqui, ó, do seu lado, passando força, passando fé para você. Eu vou falar uma coisa do fundo da minha alma. Eu vou falar para você uma coisa do fundo do meu coração. Nós vivemos num mundo. É difícil hoje você encontrar uma pessoa que não teve na vida uma decepção, uma desilusão, principalmente porque deu amor. Olha só, deu amor e colheu desprezo. Isso dói, gente. Isso dói. Deu amor. Você deu amor a uma pessoa. Eu não estou falando só do amor homem e mulher, mas eu estou falando a todo tipo de amor. Amor de pai, amor de mãe, que deu amor ao filho e ganhou desprezo, em troca do amor.

recebeu desprezo. Isso corta a alma. Corta a alma. Eu estou falando do irmão carnal, que cresceu junto com você, você deu amor e depois aquela pessoa te desprezou. Há casos até do irmão ou da irmã, depois que se casa ou vai para uma vida de sucesso, esquecer do irmão. Há casos também da decepção amorosa. Você deu amor a uma mulher e ela te deu desprezo. Você deu amor ao seu marido, a pessoa que você ama, ao seu namorado, foi sincera com ele e ele te abandonou. Isso dói. Isso dói. O desprezo dói. O desprezo sangra. Sangra o coração. Machuca a alma. Vai lá no fundo. Faz a pessoa chorar sem querer. Chorar sem querer. Todos nós já passamos por isso. Mas Deus sempre nos surpreende de alguma forma. E eu tenho certeza que você jamais esperava que Deus me colocasse no seu caminho. Eu sei que existem pessoas que me ouvem há muito tempo, outras estão começando a me ouvir hoje. E eu sou apenas e tão somente um ser humano que quer acertar, que luta para acertar, fazer o bem, estender a mão, fortalecer as pessoas com o dom que Deus me deu de passar força para você, fé para você e fazer você novamente acreditar na vida, porque a vida é linda. As pessoas vão para o santuário e cada uma delas tem uma história de tristeza e sofrimento, e de repente encontram no santuário uma família de fé, uma família linda, através do vínculo do Espírito Santo. Isso é maravilhoso, isso é maravilhoso. As decepções do passado não podem apagar da sua vida a esperança do dia de amanhã. O melhor de Deus está por vir. E a história de sua vida não vai terminar, não vai, como começou. Deus me colocou aqui, ó. Aqui eu, ó. Não sou muita coisa, não. Sou apenas um companheiro. Um companheiro para lutar do seu lado. Deus é que é tudo na nossa vida.
Deus abençoe você. Receba meu abraço. Receba meu abraço. Receba meu abraço abençoador.

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1: Assim diz a palavra de Deus, no livro de Gênesis, capítulo 22, versículos de 3 a 13.
0: Então se levantou Abraão pela manhã de madrugada, e albardou o seu jumento, e tomou consigo dois de seus moços, e Isaque seu filho, e cortou lenha para o holocausto, e levantou-se, e foi ao lugar que Deus lhe dissera. Ao terceiro dia levantou Abraão os seus olhos e viu o lugar de longe. E disse Abraão a seus moços: ficai-vos aqui com o jumento, e eu e o moço iremos até ali. E havendo adorado, tornaremos a vós. E tomou Abraão a lenha do holocausto e pôs-la sobre Isaque seu filho. E ele tomou o fogo e o cutelo na sua mão, e foram ambos juntos. Então falou Isaque a Abraão, seu pai, e disse: meu pai. E ele disse: eis-me aqui, meu filho. E ele disse: eis aqui o fogo e a lenha, mas onde está o cordeiro para o holocausto? E disse Abraão: Deus proverá para si o cordeiro para o holocausto, meu filho. Assim caminharam ambos juntos. E chegaram ao lugar que Deus lhe dissera. E edificou Abraão ali um altar, e pôs em ordem a lenha, e amarrou a Isaque seu filho, e deitou-o sobre o altar, em cima da lenha. E estendeu Abraão a sua mão, e tomou o cutelo para imolar o seu filho. Mas o anjo do Senhor lhe bradou desde os céus e disse: Abraão, Abraão. E ele disse: eis-me aqui. Então disse: não estendas a tua mão sobre o moço e não lhe faças nada, porquanto agora sei que temes a Deus. E não me negaste o teu filho, o teu único filho. Então levantou Abraão os seus olhos e olhou, e eis um carneiro de trás dele, travado pelos seus chifres num mato. E foi Abraão e tomou o carneiro, e ofereceu-o em holocausto em lugar de seu filho. 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
2: Às vezes eu gosto muito de conversar. Conversar com os meus ouvintes, conversar com você. Eu não me vejo no rádio, não me vejo dentro do estúdio, não. É incrível, eu não me vejo no rádio e nem no estúdio, eu me vejo do seu lado. Eu me vejo do seu lado. Sabia? Cada pessoa tem uma missão na vida. E o grande desafio hoje, sem dúvida alguma, é a falta de paz que há no mundo. O que é a depressão se não a falta de paz? Pelas decepções da vida. A falta de paz ocasionada pela desilusão, pela decepção, pela surpresa negativa. Existem coisas que você não esperava acontecer e aconteceu. É tão triste quando você não encontra paz dentro de casa. É tão triste quando uma pessoa não tem lugar para ir, porque lugar nenhum está bom para ela. E não é porque ela é ruim, não. É porque no mundo, o próprio Jesus, ele disse assim: no mundo tereis aflições. Tem um momento na vida da pessoa que só Deus é capaz de compreender a pessoa, de preencher o vazio da vida da pessoa. E ela não tem para onde correr. Ela não tem para onde olhar. Se ela olhar para trás, é desanimador. Se ela olhar para a situação, é desanimadora. Se ela olhar para os lados, ela não tem ninguém com ela. Então ela tem que olhar para o céu. Eu estou falando com uma pessoa, dentre tantas pessoas que me ouvem, tem uma pessoa que está nesta situação. Parece até que ela me contou. Parece até que ela me falou. Mas o Espírito de Deus tem visto tudo o que tem acontecido em tua vida. E a palavra de Deus para você é esta: olhe para o céu, olhe para o céu, olhe para o céu, porque a tua resposta já está vindo do céu. E não foi por acaso que hoje eu trouxe para você esta palavra. Não foi. Você vai para o santuário, você vai para o santuário e vai dizer para o missionário, ou para a missionária que te atender: eu fui a pessoa revelada, eu fui a pessoa revelada, eu fui a pessoa revelada pelo missionário Adelino de Carvalho no rádio. E estou aqui. Me ajude. Um coração humilde e sincero. Deus não desprezará nunca. Ele disse assim: aquele que vem a mim, de maneira alguma o lançarei fora. Portanto, alegre o teu coração, encha a tua alma de esperança, porque eu estou aqui, ó, eu estou aqui te passando forças. Força espiritual, força de determinação, força de fé. Estou aqui, do seu lado, na sua luta.

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0: Paz e luz, muita luz para você, meu irmão, minha irmã de fé, quem vos fala é o Bispo Wellington Ribeiro, seu amigo de todos os momentos, que estou aqui do seu lado, sempre trazendo uma palavra de Deus para você. Uma palavra pode mudar uma vida inteira, como também uma palavra pode causar a destruição na vida de uma pessoa. Você conhece pessoas que já foram destruídas na vida, ou já perdeu na vida, por causa da inveja, hein? Há muitas pessoas que lutam para conquistar na vida, mas de uma hora para outra ela perde tudo. Eu fui procurado no santuário por um jovem sonhador, batalhador, lutador, mas que de uma hora para outra ele perdeu tudo por causa da inveja. Tem pessoas que têm um olho de cobra, pois que é importante a pessoa, ela conhecer o mundo espiritual. E toda sexta-feira, a corrente forte e poderosa do Arcanjo Miguel. Cada dia da semana nós temos uma celebração diferente. Toda terça-feira, para aquelas pessoas que buscam a cura. A cura. Buscam a saúde. Aquela pessoa que vive a poder de remédios, sente dor no corpo, muitas dores no corpo. Outras que foram desenganadas dos médicos. Na terça-feira, a corrente da cura. Na quarta-feira, as pessoas buscam a profundidade na palavra de Deus, o curso bíblico, sempre às 19 horas. Sexta-feira, a corrente do Arcanjo Miguel, às 7 da manhã, 9 da manhã, 3 da tarde, às 7 da noite. Em todos os santuários espalhados pelo Brasil, a equipe forte do apóstolo missionário Adelino de Carvalho, orando forte em favor daqueles que buscam a libertação. Há muitas pessoas que estão presas, algemadas, escravizadas por uma entidade maligna. Como diz Isaías capítulo 61, primeiro, o Espírito de Deus está sobre mim, porque o Senhor me ungiu para pregar boas novas, pregar boas novas. Libertar aqueles que estão no cativeiro. Você tem o direito, minha irmã, meu irmão, de ser feliz na sua vida. Você não pode aceitar esta prisão que o inimigo tem colocado você todos os dias. E domingo, a Santa Ceia, todos os domingos, às 7 da manhã, 15 da tarde, às 15 horas e às 18 horas em todos os santuários. Vou repetir aqui que deu uma gaguejada, mas é muito importante. Aos domingos, às 7 da manhã, às 3 da tarde e também às 18 horas, em todos os santuários. Importante você tomar uma decisão na sua vida e sair do sofrimento.
1: 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Se você nada fizer, nada vai acontecer. 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

0: 2h33.
1: A todos os ouvintes do programa O Poder da Fé, que quem vos fala é o missionário Júlio César, faço parte da equipe do missionário Denis de Carvalho. Estamos na semana de buscarmos a presença do Espírito Santo em nossa vida, o renovo. Na nossa vida, tudo tem um recomeço. Nós vivemos em ciclo, ciclo de um dia, 24 horas, ciclo de uma semana, de um mês, ciclo de um ano. Então nós estamos sempre nos renovando para termos energia boa que vem de Deus para a nossa vida, para nós resistirmos o dia mau. São os dias que os bichos das trevas fazem de tudo para atacar, tirar sua paz, colocar uma doença, uma enfermidade, uma amarração, um vício, para levar a pessoa a destruturar na vida. E ali chegar a um ponto de achar que Deus a esqueceu, que está sozinho, abandonado. E isso não é verdade, porque o diabo é o pai da mentira. Ele prega na mente das pessoas que não tem jeito, que não tem condições, que você nasceu para sofrer. E nós temos que combater essa ação do inimigo. Não aceitar em nossa vida, na sua vida, de maneira alguma, a ação do inimigo. Então nós temos que estarmos sempre nos revestindo da armadura de Deus. Estarmos sempre nos revestindo do poder de Deus, que é a descida do Espírito Santo em nossa vida, para que nós possamos, então, ter uma vida abençoada, feliz, sadia, agraciada por Deus. Isto é obra do Espírito Santo de Deus para com a sua vida. Eu quero que você preste muita atenção no que eu vou falar para você, queridos ouvintes do programa O Poder da Fé. Deus é amor, e Ele tem tanto amor para passar para você, para tirar você desse seu sofrimento que você está enfrentando, passando, seja na sua vida sentimental, seja na sua vida financeira, seja na sua vida profissional, familiar. Você não pode é continuar assistindo a ação do inimigo sobre a sua vida. Você precisa vir ao meu encontro no Santuário do Jardim Nova Esperança, dar início à corrente. Precisa vir ao meu encontro no Santuário do Jardim Nova Esperança, dar início

0: terei o prazer de poder estender as minhas mãos e ajudar você a sair desse sofrimento. Em nome de Jesus. Porque eu sou um discípulo de Jesus. Dá no meu coração o amor de Deus para que eu possa ajudar você a sair dessa situação. Anote o endereço do Santuário do Jardim Nova Esperança, Avenida Central, número 1374. Fica em cima da drogaria No Farma, Jardim Nova Esperança, Goiânia, Goiás. Anote o número para você mandar um WhatsApp, uma mensagem de texto ou de voz, 62 982 25 37 70. Eu vou ajudar você a sair dessa situação que você está enfrentando. Me procure no Santuário do Jardim Nova Esperança nesta sexta-feira para dar início à corrente forte de batalha espiritual a seu favor, em nome de Jesus.
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4: Agora eu vou ler Apocalipse 17. Fique de pé. 17:1. Eu vou falar totalmente o contrário. A senhora falou da noiva, que é pura, que é cheia de amor, cheia de sonhos. Eu vou falar da prostituta, que é cheia de podridão, vazia de amor, cheia de sofrimento e humilhação, e que

na Bíblia representa o mundo aí fora, de trevas, de acusações, de doenças, de horrores. De pé, por favor. Diz assim Apocalipse 17:1: E veio um dos sete anjos que tinham as sete taças e falou comigo, dizendo: Vem e mostrar-te-ei a condenação. Aí já começa a condenação de Deus sobre aqueles que não pertencem à noiva do Cordeiro, que não são da igreja. A condenação da grande prostituta que está assentada sobre muitas águas. Muitas águas, muitas conversas irônicas, piadas. Aliás, a besta do Apocalipse é o espírito de ironia, o espírito de zombador, sabe? O espírito de desfazer das coisas de Deus, desfazer da palavra de Deus e transformar a palavra de Deus em piada. Por isso que é besta, é besta. Versículo 2: com a qual se prostituíram os reis da terra, os que habitam na terra se embebedaram com o vinho da sua prostituição. Eu vi uma entrevista com uma prostituta reclamando que os prostíbulos, os cabarés, estão indo à falência, porque homens que procuravam em São Paulo os cabarés não estão procurando mais, que eram pessoas do interior, do agronegócio. E o repórter então chegou a uma conclusão que a prostituição, os cabarés estão desaparecendo porque o mundo virou um grande prostíbulo. Hoje o mundo por todo lado tem pessoas que não têm mais o menor respeito ao corpo, ao templo do Espírito Santo. E isso é terrível. E continua dizendo o texto: e levou-me em espírito a um deserto e vi uma mulher assentada sobre uma besta de cor escarlate, que estava cheia de nomes e blasfêmia, e tinha sete cabeças e dez chifres. Sete cabeças e dez chifres. Confusão, confusão. O mundo vive uma confusão mental. O mundo não sabe qual direção seguir. As pessoas estão perturbadas. As pessoas estão enlouquecidas. Olha, a gente vê essas coisas acontecendo por aí. São coisas que mostram o estado de espírito da pessoa, como está a cabeça da pessoa, agredindo umas às outras, sabe? E provocando situações de morte e destruição. Pessoas com a cabeça dominada pelo diabo. E a mulher que estava vestida de púrpura e de escarlata, adornada com ouro, pedras preciosas, pérolas, e tinha na mão um cálice de ouro cheio de abominações. O cálice é a ceia. Abominação é blasfemar contra a ceia do Senhor. E cheio de imundice da sua prostituição. E na sua testa estava escrito o nome: Mistério, a grande Babilônia, a mãe das prostitutas. Babilônia, da palavra grega Babel, que quer dizer confusão, a mãe das prostitutas e abominações da terra. Preste atenção numa coisa. Não deixe o mundo te destruir, não. Não divida sua cabeça com as trevas. Não deixe Satanás te destruir, não. Não mude sua forma de pensar, não. Não existe felicidade fora da família. Não existe felicidade na prostituição. Não existe felicidade nos bordéis, nem nas boates. Não existe paz no mundo. Quem dá paz para as pessoas é só Jesus.
Quem dá alegria de viver para as pessoas é só Jesus. Quem salva é só Jesus.

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Faça errado e vai dar errado. Se você quer ser feliz no amor e prosperar nos negócios, faça certo, que vai dar certo. Se você fizer errado, vai dar errado. 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Faça certo, que vai dar certo. 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E lá em cima do monte, Deus vai contemplar a sua fé. Vai te dar o que você precisa e o que só Ele pode fazer por você. Faça certo, que vai dar certo.

A todos os ouvintes do programa O Poder da Fé, que quem vos fala é o missionário Júlio César, faço parte da equipe do missionário Delino de Carvalho. Estamos na semana de buscarmos a presença do Espírito Santo em nossa vida, o renovo. Na nossa vida, tudo tem um recomeço. Nós vivemos em ciclo, ciclo de um dia, 24 horas, ciclo de uma semana, de um mês, ciclo de um ano. Então nós estamos sempre nos renovando para termos energia boa que vem de Deus para a nossa vida, para nós resistirmos o dia mau. São os dias que os bichos das trevas fazem de tudo para atacar, tirar sua paz, colocar uma doença, uma enfermidade, uma amarração, um vício, para levar a pessoa a destruturar na vida. E ali chegar a um ponto de achar que Deus a esqueceu, que está sozinho, abandonado. E isso não é verdade, porque o diabo é o pai da mentira. Ele prega na mente das pessoas que não tem jeito, que não tem condições, que você nasceu para sofrer. E nós temos que combater essa ação do inimigo, não aceitar

0: agraciada. Isto é obra do Espírito Santo de Deus para com a sua vida. Eu quero que você preste muita atenção no que eu vou falar para você, queridos ouvintes do programa O Poder da Fé. Deus é amor. E Ele tem tanto amor para passar para você, para tirar você desse seu sofrimento que você está enfrentando, passando, seja na sua vida sentimental, seja na sua vida financeira, seja na sua vida profissional, familiar. Você não pode é continuar assistindo a ação do inimigo sobre a sua vida. Você precisa vir ao meu encontro no Santuário do Jardim Nova Esperança, dar início à corrente forte de batalha espiritual do Arcanjo Miguel para derrubar toda a ação do inimigo e você receber a proteção divina, proteção de Deus, para que você seja uma pessoa feliz, abençoada, em nome de Jesus. Então me procure nesta sexta-feira no Santuário do Jardim Nova Esperança, a partir das 7 horas da manhã, às 3 horas da tarde e às 7 horas da noite. Eu, missionário Júlio César, terei o prazer de poder estender as minhas mãos e ajudar você a sair desse sofrimento, em nome de Jesus. Porque eu sou um discípulo de Jesus. Dá no meu coração o amor de Deus para que eu possa ajudar você a sair dessa situação. Anote o endereço do Santuário do Jardim Nova Esperança, Avenida Central, número 1374. 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Eu vou ajudar você a sair dessa situação que você está enfrentando. Me procure no Santuário do Jardim Nova Esperança nesta sexta-feira para dar início à corrente forte de batalha espiritual a seu favor, em nome de Jesus.
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Se você quer ser feliz no amor e prosperar nos negócios, faça certo, que vai dar certo. Se você fizer errado, vai dar errado. 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Vai te dar o que você precisa e o que só Ele pode fazer por você. 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
1: Quando eu fui curado, eu não mando ninguém fazer isso, tá? Não estou mandando você fazer não, tá? Eu fiz, é problema meu. Quando eu fui curado, que eu li na Bíblia que Deus, ele poderia me curar da epilepsia. Eu estava cansado de babar, eu estava cansado de dar ataque epilético. Então eu peguei meus remédios e joguei fora. E disse, Deus, agora a minha parentela toda tá me achando que eu tô louco. Tá todo mundo, minha família toda achando que eu enlouqueci porque eu joguei fora os remédios. Ou o Senhor me cura, ou o Senhor me cura. Sacrifiquei e nunca mais dei ataque epilético.
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0: A todos os ouvintes do programa O Poder da Fé, que quem vos fala é o missionário Júlio César, faço parte da equipe do missionário Delino de Carvalho. Estamos na semana de buscarmos a presença do Espírito Santo em nossa vida, o renovo. Na nossa vida, tudo tem um recomeço. Nós vivemos em ciclo, ciclo de um dia, 24 horas, ciclo de uma semana, de um mês, ciclo de um ano. Então nós estamos sempre nos renovando para termos energia boa que vem de Deus para a nossa vida, para nós resistirmos o dia mau. São os dias que os bichos das trevas fazem de tudo para atacar, tirar sua paz, colocar uma doença, uma enfermidade, uma amarração, um vício, para levar a pessoa a destruturar na vida. E ali chegar a um ponto de achar que Deus a esqueceu, que está sozinho, abandonado. E isso não é verdade, porque o diabo é o pai da mentira. Ele prega na mente das pessoas que não tem jeito, que não tem condições, que você nasceu para sofrer. E nós temos que combater essa ação do inimigo, não aceitar em nossa vida, na sua vida, de maneira alguma, a ação do inimigo. Então nós temos que estarmos sempre nos revestindo da armadura de Deus, estarmos sempre nos revestindo do poder de Deus, que é a descida do Espírito Santo em nossa vida, para que nós possamos, então, ter uma vida abençoada, feliz, sadia, agraciada por Deus. Isto é obra do Espírito Santo de Deus para com a sua vida. Eu quero que você preste muita atenção no que eu vou falar para você, queridos ouvintes do programa O Poder da Fé. Deus é amor. E Ele tem tanto amor para passar para você, para tirar você desse seu sofrimento que você está enfrentando, passando, seja na sua vida sentimental, seja na sua vida financeira, seja na sua vida profissional, familiar. Você não pode é continuar assistindo a ação do inimigo sobre a sua vida. Você precisa vir ao meu encontro no Santuário do Jardim Nova Esperança, dar início à corrente forte de batalha espiritual do Arcanjo Miguel para derrubar toda a ação do inimigo e você receber a proteção divina, proteção de Deus, para que você seja uma pessoa feliz, abençoada, em nome de Jesus. Então me procure nesta sexta-feira, no Santuário do Jardim Nova Esperança, a partir das 7 horas da manhã, às 3 horas da tarde e às 7 horas da noite. Eu, missionário Júlio César, terei o prazer de poder estender as minhas mãos e ajudar você a sair desse sofrimento, em nome de Jesus, porque eu sou um discípulo de Jesus. Dá no meu coração o amor de Deus para que eu possa ajudar você a sair dessa situação. 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Eu vou ajudar você a sair dessa situação que você está enfrentando. Me procure no Santuário do Jardim Nova Esperança nesta sexta-feira para dar início à corrente forte de batalha espiritual a seu favor, em nome de Jesus.
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0: 3:38.
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3: O que eu quero dizer para você hoje é que eu não sei o que vai acontecer. Eu não sei o que pode acontecer, mas eu sei que você vai vencer essa parada. Mas você tem que ser mais duro do que o inimigo. Você tem que ter a coragem de uma leoa parida, que enfrenta qualquer situação. Você tem que ter a força de um touro rebelde, que enfrenta a situação e que marcha para cima do inimigo e diz: aqui não, porque aqui quem governa é Deus. Quem tem poder é Deus. E eu estou debaixo da autoridade de Deus.
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3: A Hora do Consumidor, nesta segunda-feira, 22 de junho de 2026, respondendo a dúvida do nosso ouvinte Marcelo de Aracaju, no Sergipe. Ele comprou um celular e poucos dias depois, o celular começou a travar constantemente. A loja disse que isso é normal e ele pergunta, o que que eu faço? Olha, Marcelo, não é porque o produto liga que ele está funcionando corretamente, viu? Se o aparelho apresenta falhas que comprometem seu uso, isso pode ser considerado um vício de qualidade, tá? A loja e o fabricante têm responsabilidade sobre o problema e devem apresentar uma solução dentro dos prazos previstos no CDC, tá bom? Fica aí essa informação importante para você. Eu sou Kleber Salles e volto na próxima edição aqui do quadro A Hora do Consumidor. Grande abraço!
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5: Após a vitória da seleção brasileira sobre o Haiti na Copa do Mundo de 2026, o técnico Carlo Ancelotti revelou que recebeu mensagens de dois ídolos do futebol brasileiro, Kaká e Bebeto. O treinador italiano destacou o carinho e o apoio recebidos dos ex-jogadores, ressaltando a importância desse reconhecimento em sua trajetória à frente da equipe nacional. Segundo Ancelotti, Kaká entrou em contato para parabenizar o desempenho da equipe e demonstrar confiança no trabalho realizado. Já Bebeto também enviou uma mensagem de incentivo após o resultado positivo. O comandante afirmou que essas manifestações mostram a união em torno da seleção e ajudam a fortalecer o ambiente do grupo. A seleção brasileira venceu o Haiti por 3-0 e assumiu posição favorável no grupo C da Copa do Mundo. Ancelotti elogiou a atuação da equipe, destacou a evolução apresentada nos últimos jogos e reforçou que o foco agora está na próxima rodada, quando o Brasil enfrentará a Escócia em busca da classificação para as oitavas de final.
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7: Em meio a uma onda de veementes protestos após sua derrota no UFC Casablanca, Alex Pereira subiu ao tom e revelou que acionou sua equipe jurídica para lidar com o caso. O posicionamento firme do brasileiro para muitos foi interpretado como uma forma do ex-campeão peso médio, 84 quilos e meio pesado, 93 quilos, do Ultimate, indicar que contestaria o polêmico revés sofrido contra Ciryl Gane. Mas apesar das críticas à atuação do árbitro Herbrian no duelo, Alex Pereira vetou a possibilidade de tentar mudar o resultado da luta. Em recente participação em um programa, o astro brasileiro destacou que seu único foco no momento é tentar tirar uma revanche imediata contra o francês do papel.
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9: Boas notícias para a seleção brasileira. O atacante Neymar voltou a treinar com bola junto ao restante do elenco neste domingo, em atividade comandada pelo técnico Carlo Ancelotti. O camisa 10 vinha se recuperando de uma lesão na panturrilha direita. A expectativa agora é que Neymar possa estar à disposição para o confronto contra a Escócia, na próxima quarta-feira, pela última rodada do Grupo C da Copa do Mundo. Sua volta representa um reforço importante para a equipe.

0: Muita paz, muita luz para você. Estou aqui mais uma vez no programa Momentos com o Apóstolo Missionário Adelino de Carvalho, abençoando a sua vida, a sua casa, a sua família. Que o Espírito de Deus, o Espírito Revelador, revele você a força desta obra grandiosa. O povo comenta muito sobre o poder desta obra, os trabalhos realizados dentro do santuário. E vamos passar aqui momentos maravilhosos, né? E falar das coisas de Deus, como é bom falar de coisas boas. E do quadro Sete Mergulhos, daqui a pouco nós vamos movimentar a nossa reportagem e vamos ouvir mais um depoimento, mais um testemunho de mais uma pessoa que não perdeu a simplicidade da fé. Uma coisa que você nunca pode perder na sua vida é a sua fé. Tem pessoas que às vezes a luta está tão grande na vida dela que ela esquece dos feitos de Deus, do que Deus já fez por ela. A luta faz parte. Se tem luta, tem vitória. A batalha, quando o inimigo, Lúcifer, se rebeliou contra Deus, ele caiu. E o arcanjo Miguel entrou na batalha. Então o príncipe das trevas caiu. Caiu. O anjo de luz caiu, se tornando um anjo decaído. E a Bíblia diz que ele veio com muita ira, sabendo que pouco tempo lhe resta. Então você vê essa batalha hoje aqui na terra. Você vê hoje muito ódio, vingança, violência, miséria, corrupção. Você vê hoje traição, drogas. Muito triste, né? Uma mãe, um pai que sofre com um filho nas drogas. Eu vejo tantos testemunhos de pessoas que vai para a igreja, começa a corrente na sexta-feira, coloca a sua fé em prática, coloca a espada dentro de casa, no seu comércio, na sua loja, porque a melhor defesa é o ataque. Eu entendo profundamente do mundo espiritual. E as pessoas que me procuram no santuário, eu estou exercendo meu ministério de batalha espiritual em Goiânia, no estado de Goiás, e muitas pessoas me procuram na sexta-feira no santuário. E ali eu faço questão de atender cada pessoa, não somente lá onde eu passo, como já passei em Minas, no Paraná, Curitiba, São Paulo, Salvador, Bahia, vários lugares, né? Agora em Goiânia, novamente, é onde Deus manda para exercer o meu ministério de batalha espiritual. Eu exerço ali com toda a força espiritual, porque eu faço questão que cada pessoa conte o testemunho. Ninguém vai ao santuário porque o santuário é lindo, bonito, não. A pessoa vai porque ela está sofrendo. Você parou para me ouvir porque você é um homem de fé, uma mulher de fé. E talvez você fique perguntando, mas por que que eu não recebi até hoje a minha cura, a minha libertação? Meu filho está nas drogas, meu casamento está falido, eu não prospero, não venço na vida. A vida é feita de decisões. Deus, ele espera uma atitude de fé sua. Não basta apenas ter fé. É preciso ter atitude de fé. O que é para você fazer, você está fazendo? O que é para você estar fazendo, você está fazendo? Hein? O que é para você fazer, você está fazendo? A decisão é sua. A vida é feita de decisões. Quantas pessoas que hoje contam um testemunho, estão na igreja, estão no santuário, firme com Deus, prosperaram, venceram, por quê? Porque acreditou, ela tomou a decisão de sair daquele sofrimento, de ser escrava daquele problema, daquela situação, pôs o pé no caminho, começou a corrente, hoje está firme no santuário. E o que é conquistado pela fé é mantido pela fé. Então o resultado vem para a vida da pessoa que põe em prática a sua fé. Monte Manaim, as pessoas, a multidão que vai no Monte Manaim fazer os atos proféticos, como os sete mergulhos, no altar de Elias, a troca de raiz, são trabalhos, são atos proféticos. Profeta de Deus que realiza ali atos proféticos. E as pessoas chegam no Monte Manaim, às vezes numa situação que fala, meu Deus, só o Senhor mesmo para dar resposta. E a pessoa faz o sacrifício, entra na caravana da fé, vai. Porque Deus continua curando, libertando, prosperando, levantando e abrindo caminhos para o seu povo. Isso é grandioso demais, porque Deus é poderoso. E tem coisas que somente Deus pode fazer por nós. Então é preciso você que está aí, na sua casa, no seu trabalho, no seu carro, tomar uma decisão de falar, chega, eu vou colocar um ponto final nesse sofrimento. Procura o profeta, a profetisa da equipe do apóstolo Denise Carvalho. Daqui a pouco tem os endereços aqui para você estar procurando um profeta, uma profetisa, para você buscar uma orientação, uma direção para a sua vida. Mas preste atenção agora, preste atenção aqui em mais um testemunho que vamos ouvir de mais uma pessoa que foi ali, ó, na fé, sacrificou e Deus operou. Põe no ar, vamos ouvir.
1: Pare e reflita agora em tudo que você vai ouvir neste momento. Pois pessoas que por meio de uma fé sacrificial obtiveram o seu resultado e alcançaram o milagre de Deus na sua vida. O que você vai ouvir agora é uma prova viva que Deus, que operou ontem, opera hoje e sempre. Vamos agora acompanhar mais um resultado de quem usou a fé e recebeu o seu milagre.
2: Estou aqui no Monte Manaim com mais uma pessoa que vai contar o seu depoimento de fé. Qual o seu nome?
3: Leila Terezinha.
2: Leila, a senhora veio de onde?
3: Contagem.
2: Conta aqui para as pessoas que estão te assistindo, estão te ouvindo, o que que a senhora recebeu de Deus aqui no Monte Manaim?
3: Ah, eu recebi muitas bênçãos, tive muitas maravilhas, tinha muitas feridas no corpo, na cabeça, nos braços, nos pés, entre os dedos. Eu fui curada de tudo, de tudo. Eu andava muito fraca, eu passava muito mal, hoje eu não tenho isso. Tinha muitas tonteiras, graças a Deus, Deus me libertou.
2: Essas feridas que a senhora tinha, a senhora foi no médico, o que o médico disse para a senhora decorrer dessas feridas que a senhora tinha?
3: Aí eu tomava remédio, eu usava uma pomada no pé, mas melhorava e voltava. Fiquei muitos anos assim, mas hoje eu tô... Não.
2: E agora a senhora não tem ferida nenhuma mais no corpo?
3: Nenhuma.
2: E o que essas feridas faziam, né, no dia a dia da senhora, no seu corpo?
3: Ah, ela sangrava, ardia, doía, nos pés, na cabeça, embaixo do braço, nas outras partes, então eu me incomodava, eu não sentia bem.
2: E a senhora ficou quanto tempo com essas feridas?
3: Há uns 4 anos, 5, bastante tempo.
2: E agora a senhora não tem ferida nenhuma mais?
3: Nenhuma, graças a Deus e glória a Deus.
2: E o que o Monte Manaim representa na vida da senhora?
3: Ah, muitas maravilhas, nossa, muitas, são muitas.

Graças a Deus, tá aí, hein? Como diz a palavra de Deus, que eles venceram pelo sangue do Cordeiro e pela palavra do testemunho. Tá aí a prova do quanto Deus é poderoso para mudar a história de uma pessoa que chega desempregada, que chega doente, chega viciada, e a pessoa começa a corrente na sexta-feira. Na sexta-feira tem a prece forte com a espada. E você, já tem espada na sua casa? Hein? Se não tem, fala com o profeta. Ele vai preparar uma espiritualmente para você colocar na sua casa, no seu comércio, na sua loja. Você vai ver a diferença que vai acontecer na sua vida. Depois você me conta. Depois você me conta. Então amanhã eu quero ouvir o seu testemunho da sua vitória que você vai alcançar. Eu, Bispo Hélito Ribeiro, estou na cidade de Goiânia, no estado de Goiás, e muitas pessoas me procuram na sexta-feira. E sexta-feira é dia que eu concentro forças espirituais às 7 da manhã, 9 da manhã, 3 da tarde e às 7 horas da noite, no Santuário Sede de Goiânia, na Rua 59, número 105, quadra 121, setor central de Goiânia. Toda sexta-feira. Cada dia da semana tem movimentos, né, no santuário. O santuário sempre com as portas abertas, pessoas passam no santuário, entram, são bem recebidas, tem a oportunidade, passa com atendimento espiritual e começa uma nova história da sua vida. E em breve nos encontraremos no Monte Manaim. Assim que tiver saído uma caravana da fé do seu estado, da sua cidade, não fica para trás não, viu? Entra na caravana da fé e você vai ter experiência forte nas águas do rio sagrado, onde acontece o ato profético dos 7 mergulhos, a purificação do corpo, da alma e do espírito. Que Deus abençoe. Estarei de volta com você no próximo programa. Vamos aí continuar ouvindo a nossa programação abençoada por Deus. E eu estarei de volta com você no próximo programa. Paz e luz. Que Deus te abençoe.

0: eu estou aqui no santuário com mais uma pessoa que recebeu o benefício do Espírito e vai dar o seu depoimento de fé. Qual que é o seu nome?
1: Meu nome é Maria. Eu vivia muito triste, angustiada, muito ruim, sem rumo na minha vida. E quando eu cheguei ao santuário, eu comecei a seguir as orientações. Entendeu? Eu mudei, eu era outra pessoa, comecei a ficar feliz na minha vida. Minha vida mudou totalmente, entendeu? Sou outra pessoa hoje. Procurei várias igrejas, fui até em Macumbeiro, mas nada adiantou. Nada. Só as orientações do santuário mesmo, entendeu? Tinha problema com meu casamento, meu esposo tinha uma outra pessoa fora, entendeu? Eu sofri muito no período da minha gravidez, ele acabou querendo me deixar, você entendeu? E através das orientações do santuário, eu segui certinho, ele acabou não me deixando e hoje a gente está bem, muito bem.
0: Hoje você tem uma vida renovada.
1: Graças a Deus, hoje eu tenho, entendeu? Hoje eu tenho um serviço, hoje eu tenho meu esposo, hoje ele frequenta comigo o santuário, ele nunca entrou no santuário, hoje ele vem, entendeu? Então hoje nós temos uma vida, hoje não posso dizer que hoje a gente é feliz. Estou realizada, porque na época nem trabalhar eu trabalhava, o que ele trabalhava era só para bebida, essas coisas, e hoje não, hoje... Eu não tenho o que reclamar.
0: Tá aí o depoimento da Maria, que depois de vir pro santuário formar trazendo o Arcanjo Miguel, ela fez um pacto e a sua vida foi transformada.
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3: 4:51.
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2: Deus não terá por inocente aquele que chega até Ele diante do altar, levanta o envelope, faz um voto a Deus e depois não cumpre. Aquele que leva o santo nome de Deus, o Senhor teu Deus, em vão, isso é muito grave. Desde pequenininha, eu aprendi com meu pai, o apóstolo, que eu não sou obrigada a fazer voto nenhum diante de Deus. Mas se eu fizer um voto diante de Deus, eu preciso cumprir. Porque se eu faço um voto diante de Deus e cumpro, são bênçãos e promessas de Deus que se cumprem na minha vida. Eu subo para outro nível espiritual. Eu recebo aquilo que ninguém pode fazer por mim, só Deus pode fazer por mim. Agora, se eu faço diante do altar de Deus um voto e não cumpro, é maldição que eu estou atraindo para a minha vida. Porque eu estou levando Deus de forma relaxada. Eu estou achando que eu posso prometer algo diante de Deus, fazer um voto diante de Deus e não cumprir. Afinal de contas, é Deus. Deus entende. Deus não vai deixar nenhum mal me acontecer, não. Deus me entende. Eu não honrei minha palavra diante do altar e Deus me entende. Escuta aqui, me entende não. Sabe por quê? Porque Deus pode tudo, menos deixar de cumprir a sua palavra.
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Quantas pessoas estão morrendo? Quantas pessoas estão doentes, precisando de cura, precisando de um milagre, e vão ao encontro do Senhor no Monte Manaim, porque sabemos, ó Pai, quão grandioso és Tu, Pai. Tanta gente que sofre, tantas pessoas que só têm uma esperança: o Teu poder no Monte Manaim.

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3: 5 e 4.
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Abra sua Bíblia no Evangelho segundo o apóstolo Lucas, capítulo 14, a partir do versículo 15. A parábola da grande ceia. É onde nós vamos meditar nas Sagradas Escrituras hoje e buscar do Espírito Revelador de Mistérios a revelação dos céus para a nossa vida. Lucas, capítulo 14, a partir do versículo 15. Nós vamos ler de pé em reverência à palavra de Deus. Nós já aprendemos que a corrente de batalha espiritual do arcanjo Miguel, ela nos traz força para lutar contra uma enfermidade e resistir à doença até alcançar a cura. Ela nos traz a força de Deus para conquistar a libertação completa. A corrente de batalha espiritual nos faz enfrentar todo o mal, todo o inimigo, toda a adversidade, erguido, forte, firme, revestido de toda a armadura de Deus. Interessante que quando Deus ordenou a Josué que desse 13 voltas ao redor das muralhas de Jericó, muralhas estas impenetráveis. Ninguém conseguia entrar e nem sair, porque as muralhas eram muito fortes, impossíveis de serem ultrapassadas. E Deus ordenou a Josué, através do arcanjo Miguel, que dessem 13 voltas. Uma volta por dia, por 6 dias. No último dia, 7 voltas. E na 13ª volta, quando completasse a 13ª volta, dessem um grito. E quando eles fizeram isso, a palavra de Deus diz que as muralhas, as fortes, impenetráveis muralhas de Jericó, caíram e destruíram todos os inimigos de Israel. E assim, aquela terra que era apenas uma terra prometida por Deus, foi então, em exercício de batalha espiritual com o comando do arcanjo Miguel, conquistada pelo povo de Israel. Eles conquistaram a terra que até aquele momento era só uma promessa de Deus para aquele povo. 4 coisas aconteceram nessa conquista da terra prometida, neste ato profético que Deus ordenou através do arcanjo Miguel que eles fizessem. Primeiro, eles cantaram, eles fizeram um grande celebrai, um louvor que fortalece, que enche de expectativas grandiosas na vitória que Deus vai entregar. Segundo, eles celebraram a ceia. Terceiro, eles ofertaram a Deus. E quarto, eles gritaram uma vez só. E quando eles gritaram, o inimigo foi soterrado, o nome de Deus foi glorificado e o povo de Israel conquistou a terra prometida. A promessa de Deus exige uma conquista sua. Deus faz a promessa. Você se esforça na fé para conquistar a promessa. A promessa é de Deus. A conquista é sua, é minha, é de todo aquele que atender a esse chamado e possuir pela fé e no sacrifício. Fala comigo, o que Deus prometeu, eu quero para mim. Isso. Agora, erga a cabeça, estufa o peito, enche o peito de fé e fala com convicção e com força. O que Deus prometeu? Agora bate no peito e fala assim: eu quero para mim. Muito bem, já melhorou. Pode ser mais forte. Vamos lá, eu quero uma voz que arrepia, que estremece o inferno. Repita comigo.
comigo, Igreja Viva, o que Deus prometeu, eu quero para mim. Você quer? Ei, olha aqui para mim. Você quer mesmo? Hã? Porque se você não quiser, irmão, irmã, eu quero. Eu aprendi com Jacó. Eu aprendi com meu pai, o apóstolo. Ele fala assim: você não quer essa benção, não? Pode me dar que eu quero. Eu quero. Ô, oh, é benção? Eu quero. Ô, oh, não perco. Não perco mesmo. Deixa eu te perguntar uma coisa. Olha aqui nos meus olhos. A promessa que Deus tem pra você, eu posso receber? Ó, oh, acho que eu vou pegar muita gente hoje aqui, hein? Ê, meu Deus do céu! O que Deus prometeu pra você, eu posso receber? Quem respondeu sim, acertou. Você também é Jacó e tem a visão de Jacó. A palavra de Deus nos conta que a promessa de Deus era toda para Esaú, irmão gêmeo de Jacó, que nasceu alguns segundos antes de Jacó. Mas Jacó, pela fé, ele conquistou todas as promessas de Deus para a vida dele. E Esaú, porque não deu devido valor e porque não priorizou o que de fato era prioridade, perdeu todas as promessas de Deus e as bênçãos que Deus tinha reservado para ele. Nós vamos ver agora na parábola da grande ceia que Jesus nos ensina claramente que as promessas de Deus para a nossa vida, elas têm um prazo determinado para você tomar posse. Se você não correr e possuir pela fé no tempo oportuno, aquele tempo se finda, aquele ciclo de oportunidade se fecha. E coisas que era para você viver na sua vida, você perde, porque passou o tempo da oportunidade. Isso é muito sério, isso é muito profundo, e eu quero trazer para você essa revelação na palavra de Deus. Lucas 14, a partir do versículo 15, diz assim: ao ouvir isso, um dos que estavam à mesa com Jesus disse-lhe: feliz será aquele que comer no banquete do reino de Deus. Jesus respondeu: certo homem estava preparando uma grande ceia e convidou muitas pessoas. Na hora de começar, enviou seu servo para dizer aos que haviam sido convidados: venham, pois tudo já está pronto. Mas eles começaram, um por um, a apresentar desculpas. O primeiro disse: acabei de comprar uma propriedade e preciso ir vê-la. Por favor, desculpe-me. O outro disse: acabei de comprar 5 juntas de bois e estou indo experimentá-las. Por favor, desculpe-me. Ainda outro disse: acabo de me casar, por isso não posso ir. Observe a troca de prioridades. Eles desceram Deus, o Senhor, de primeiro lugar, para substituir por algo que é honesto, que é honrado, que é admirável, que é correto, que é saudável para a vida, mas que em hipótese alguma pode estar acima de Deus. E eles colocaram acima da ceia, acima de Deus, acima do reino dos céus.
E ainda pediram desculpa. Sabe aquela pessoa que vive dando desculpa? Eu não vou hoje no santuário, não. Eu não tenho condição de ir agora porque eu tenho aquele compromisso. Ah, não, porque eu tenho que cuidar daquele bem que Deus me deu, né? Eu, por causa da minha mãe, por causa do meu pai, por causa do meu marido, eu não posso. Por causa do meu filho, eu não posso. Por causa de alguma prioridade minha, humana ou física, eu não posso ir buscar a Deus em primeiro lugar. E Deus entende, imagina, desculpa. Pede desculpa para Deus, para mim, porque Ele entende, Ele sabe. Ele sabe. Ele sabe que você colocou outra coisa como Senhor da sua vida. E isso é idolatria. Tudo que você coloca no lugar de Deus na sua vida se torna o seu Deus. Só que nada se compara a Deus. Ninguém se compara a Deus. Eu amo os meus filhos. Mas se eu colocar um filho meu no lugar de Deus, eles nunca, nenhum deles, poderão fazer por mim aquilo que só Deus é capaz de fazer. E aí, eu vou perder as promessas de Deus e as bênçãos de Deus sobre mim. Porque Deus não é obrigado a fazer nada por ninguém. Ninguém é obrigado a colocar Deus como prioridade, mas também Deus não é obrigado a abençoar ninguém, a fazer nada por ninguém. Lembre-se, as promessas de Deus são promessas. Elas precisam ser conquistadas pela fé. E fé é o que você faz e não o que você fala. Você chama Deus de Senhor, mas na prática, Ele não é o Senhor. Ele não é o primeiro lugar. Você não diz, sim, Senhor, eis-me aqui para cumprir a vontade do Senhor. O Senhor é o dono. O Senhor diz e eu obedeço. O Senhor deseja e eu realizo. O Senhor quer e eu faço. O Senhor ordena e eu executo. Sim, Senhor. A pessoa vira e diz, desculpa, Senhor. O Senhor vai ter que entender que tem outro na sua frente. Espera. Deus vai respeitar você e a sua decisão de prioridade. Mas não conte com Deus. Sabe, é tão sério isso, que a maioria esmagadora das pessoas entra aqui no santuário por causa da dor que carregam, do sofrimento terrível que estão passando. E algumas delas tiveram a oportunidade de, num momento em que estava aparentemente tudo bem, serem evangelizadas e receberem o chamado para virem para o santuário. Mas deram desculpas e recusaram. E então, a maior pregação do mundo as encontrou, que é o sofrimento. E o sofrimento arrastou-as para dentro do santuário. E aí começa a luta, para que, com sacrifício, com muito esforço, realmente provar, porque é onde Deus prova a nossa fé, é no ofertório, que nada, nem dinheiro, nem pessoas, nem riquezas, nem bens, nem coisa alguma está acima de Deus. Quando você sacrifica a Deus, você prova a sua fé nele, dizendo, nada, ninguém, nenhuma obrigação ou compromisso meu está acima da minha fé e confiança no Senhor. É isso que o sacrifício faz. Ele prova a sua fé assim. Você diz, o que o dinheiro não pode fazer por mim, o Senhor pode fazer por mim. O que o meu marido não pode fazer por mim, o Senhor pode fazer por mim. O que meu filho, minha filha não pode fazer por mim, o Senhor pode fazer por mim. O que o meu pai, minha mãe não pode fazer por mim, o Senhor pode fazer por mim. O que eu não posso fazer por mim, o Senhor pode fazer por mim. O que a medicina, os médicos, por melhores que sejam, não pode fazer por mim, o Senhor pode fazer por mim. O que a justiça não pode fazer por mim, o Senhor pode fazer por mim. O sacrifício gera o milagre, e milagre é coisas impossíveis. Mas tem gente que está diante de um sofrimento tão grande que adquiriu na vida e que precisa sacrificar para se livrar desse sofrimento, para receber um milagre de Deus na sua vida e parar de sofrer. Esse sofrimento que não era nem para existir se você tivesse vindo para o santuário antes, não tivesse feito experiência com a sua vida no mundo.
com coisas erradas e prioridades erradas. Faz o dedinho assim com a mão direita e fala assim: na minha vida, primeiro Deus. Primeiro Deus. Irmão, não tem um outro caminho. Como diz meu marido, Bispo Rodrigo, se atalho fosse bom, não seria atalho, seria o caminho. Não tem atalho. O único caminho é Jesus. Dia desses eu estava vendo meu pai orientar um pastor, e ele disse para o pastor uma frase que eu guardei para sempre. Nunca mais eu vou esquecer dessa pregação, de duas frases que o apóstolo trouxe exortando aquele pastor. Ele disse assim: meu irmão, o diabo é o pai da mentira e Deus é o pai da verdade. Pensa nisso. Olha o quanto isso é profundo e forte. O diabo é o pai da mentira, do engano, da mentira. Deus é o pai da verdade. Jesus é o caminho, a verdade e a vida. O diabo, ele é o descaminho, o atalho, a mentira e a morte. O que é que você quer? O caminho ou o atalho? A verdade ou a mentira? A vida ou a morte? Pensa nisso. Voltando aqui à parábola de Jesus, não terminei ainda não, acompanhe comigo aí na Bíblia. Então vieram esses convidados, que foram convidados com elegância, onde tudo estava bem para todos, tudo muito equilibrado para todos. Um comprou uma junta de bois, o outro acabou de casar, o outro estava muito satisfeito porque ele estava indo experimentar a junta de bois que ele comprou, e o outro foi comprar uma propriedade, foi vê-la, por isso ele não podia ir para a ceia. Imagina, gente, tá tudo tão bem para mim, eu estou realizando aqui um sonho, uma conquista, me deixa, não me perturba com a ceia, não, me deixa, né? Me deixa, desculpa. Então, quando tudo estava bem, esses foram chamados, mas eles não escolheram atender o chamado. Arrumaram desculpas e outras prioridades. Então Deus saiu fora, porque ou Deus é senhor de tudo na sua vida, ou ele não é senhor de nada. E aí olha o que, que Jesus orientou. Disse o servo, relatando isso ao seu senhor. O servo voltou e relatou isso ao seu senhor. Então, versículo 21. O dono da casa irou-se. Esse dono da casa aqui tipifica Deus, que chamou para a casa do pai para a grande ceia. Então Deus ordenou ao seu servo: vá rapidamente para as ruas e os becos da cidade e traga os pobres, os aleijados, os cegos e os mancos. Vá atrás de quem precisa. Você sabe que eu estava com meu pai no CTI, e nós ficamos ali por longas horas. E como nós somos capelães, nós temos livre acesso e um tempo livre para acessar o CTI, que é o lugar onde ficam as pessoas em estado gravíssimo, entre a vida e a morte, e em estados que precisam de 24 horas assistência médica e assistência de enfermagem, e muita supervisão médica, para que não haja perigos e que não sejam percebidos a tempo de salvar aquela vida. E ali vimos muito sofrimento, famílias enlutadas diante de notícia da partida de entes queridos. E naquele lugar,
Meu pai olhou para mim e disse: Daniela, minha filha, tem pessoas que precisavam sentar aqui para poder perceber o sofrimento das pessoas e ter compaixão. Pessoas clamando um acolhimento, um socorro e um suprir de uma angústia e de uma dor tão profunda e terrível que só o Espírito de Deus tem poder de consolar. E Jesus disse assim: vai atrás dos que estão sofrendo, vai atrás dos que estão precisando dessa ajuda, desse socorro, e force-os a entrar. Esse forçar a entrar é porque muitas vezes a pessoa não tem forças sozinha para vir. Muitas vezes a pessoa está envergonhada porque ela esteve na casa do pai, saiu e não deveria ter saído do lugar que ela foi plantada por Deus para estar e receber vida. E ela saiu, ela arrependeu, ela errou e está envergonhada. Então você vai atrás e você força ela a voltar para a casa do pai. Forçar a entrar aqueles que estão em situação de vergonha, os pobres, os aleijados, os cegos, os mancos. E o Senhor disse ao seu servo: vá pelos caminhos e valados e force-os a entrar, para que a minha casa fique cheia. Eu digo a vocês, nenhum daqueles que foram convidados e negaram o convite provará da minha ceia. Palavra de Deus, palavra da salvação. Dá um beijo na sua Bíblia. Preste atenção. Deus não vai dar nada para você que você não queira receber. Meu pai, o apóstolo Adelino de Carvalho, ele costuma dizer que para a gente receber algo de Deus, a gente precisa estar no lugar certo, na hora certa, na posição certa, fazendo a coisa certa. Deus tem muitas promessas para você, mas Ele tem um propósito na sua vida. E Ele tem propósito no reino dEle. Ele tem propósito aqui, na casa dEle. Ele quer a casa dEle cheia. E Ele quer você e, através de você, pessoas que estão sofrendo e que você vai forçá-las a entrar para que a casa de Deus se encha. E você, dando a Deus aquilo que Ele mais quer de você, que é a sua vida e vidas para Ele transformar aqui no santuário, então Ele vai cumprir na sua vida as promessas que Ele tem para você. Vou te contar brevemente a história de um irmão de uma das nossas igrejas no interior de São Paulo. A igreja estava vazia na época, e esse nosso irmão trabalhava numa fábrica grande da cidade que fechou. E aí o irmão falou com Deus: ô Deus, tô desempregado, eu não tenho condição de dar uma oferta de sacrifício agora, mas eu vou dar a minha vida para encher essa igreja. Eu vou encher essa igreja, mas eu quero que o Senhor me dê uma oportunidade de trabalhar na indústria da cidade vizinha, que fabrica móveis coloniais de madeira de lei. E esse irmão, ele não tinha dinheiro para ofertar, mas ele tinha pessoas para ele trazer. E sem saber dessa parábola da grande ceia, ele cumpriu essa ordem de Jesus, da parábola da grande ceia. Ele passou aí na porta dos hospitais para trazer as pessoas que estavam ali sofrendo, enlutadas ou aflitas com entes queridos internados em cirurgia, hospitalizados, desenganados pelos médicos. E ele foi para a porta dos hospitais para poder buscar essas pessoas, encher a casa de Deus de pessoas que iriam aceitar receber de Deus uma obra grandiosa, um milagre, uma cura, uma libertação. O maior pronto-socorro que existe no mundo, irmãos, é aqui, ó,
o santuário, é a igreja. A igreja é pronto-socorro, a igreja é clínica de reabilitação. Quantas pessoas testemunham a libertação do vício de drogas, de cigarro, de bebida alcoólica, vício de todo tipo de droga, vício no jogo, vício em tanta coisa terrível, em pornografia, que receberam a libertação aqui dentro do santuário. Aqui é uma grande clínica de reabilitação. O santuário é o socorro de quem precisa de libertação porque sofre com perturbação espiritual, tem problemas espirituais, vê vultos, ouve vozes, sofre com insônia, é perturbado, é empurrado da cama por espíritos noturnos, vê porta batendo dentro de casa e vai ver, não tem ninguém, ouve vozes, sente presença estranha, mau cheiro, aquele fedor terrível que aparece do nada no meio da sala, no meio da cozinha, no meio do banheiro, no meio do quarto, do nada. Sente dores que andam pelo corpo, pessoas que sofrem terrivelmente com problemas espirituais. Aqui é a grande libertação, porque é este o lugar que Deus cura, liberta, transforma, salva, opera uma grande obra na vida de cada pessoa. Aqui é a agência de emprego que a pessoa procura para encontrar trabalho. Porque aqui é o lugar que as portas invisíveis que estão fechadas se abrem. E é esse o fator determinante para a pessoa ser vista no mercado de trabalho ou não. Tem gente que é encapada pelos espíritos, aos olhos do mundo corporativo, aos olhos das oportunidades de emprego, e ela passa desapercebida pelas oportunidades de emprego. Por quê? Porque está amarrada espiritualmente. Está encapada por espíritos que foram mandados para amarrar o financeiro dela, destruir com a carreira dela, com as oportunidades dela de trabalhar e ganhar o pão de cada dia e realizar os sonhos e construir uma carreira. Então, tudo que a pessoa precisa está aqui, na casa de Deus, no santuário de Deus. E aí esse nosso irmão trabalhou duro, ó, nesse voto que ele fez a Deus. Deus, eu vou encher a igreja de povo. 3 meses de trabalho sério, dedicado, responsável, com compromisso do nosso irmão. O santuário lotado. A igreja que antes estava vazia, através das visitas que ele fazia, da evangelização, esse povo começou a encher o santuário e Deus foi operando através da corrente, da santa ceia, do sacrifício que o povo era levado a fazer no altar. E aí foi vindo testemunhos de cura, de corrente, da santa ceia, do sacrifício que o povo era levado a fazer no altar. E aí foi vindo testemunhos.

0: O irmão tomou um susto e perguntou para Deus: o quê? O quê? Eu pastorear essas ovelhas? Não, Deus. O quê? Eu não sei ser pastor. Eu não dou conta de ser pastor. E então Deus falou com ele: tudo que eu te prometi, eu estou te dando. As promessas que eu te fiz, eu estou te dando. Agora faça o que eu estou mandando, para que as minhas promessas se cumpram na sua vida. Então, irmão, tudo que você vê na igreja é para a pessoa tomar posse das promessas de Deus. E quando a pessoa não tem dinheiro, ela traz almas, ela evangeliza, mas ela apresenta obras diante de Deus. Então, quando Deus olha para cá no domingo e ele vê o santuário cheio, ele fica feliz, ele fica satisfeito, porque ele quer que a casa dele se encha. E quem é que tem que encher a casa de Deus? Sou eu, é você. Dar a Deus o que ele quer de mim, para eu receber de Deus o que eu quero dele. E a prosperidade de Deus na vida de todos aqueles que se preocupam com quem está sofrendo e traz para a casa de Deus quem está sofrendo, vem. Você quer prosperar? Seja fiel a Deus no dízimo e vai ganhar almas e encher a casa de Deus. Você vai ver abundância na sua vida. Você vai ver a felicidade de Deus refletida na sua abundância, no seu contentamento existencial, na sutilidade como discípulo no reino. E cuidado com as prioridades que você tem tido. Depois que Jesus trouxe essa parábola da grande ceia, ele disse algo muito claro que todos nós temos que ter em mente. Ele falou assim, depois você pode ler na sua casa. Ele diz assim, nos próximos versículos: se você amar sua mãe, seu pai, seu filho, seu irmão, sua irmã, mais do que a mim, você não é digno de mim. E ele depois diz assim: quem quer ser meu discípulo, quem quer ser cristão de verdade, deve negar a si mesmo, ou seja, se colocar em segundo lugar, tomar a sua cruz, ou seja, se tornar um verdadeiro cristão, e então me seguir, fazer as obras que eu tenho ensinado a vocês. Primeiro lugar na sua vida não é você, não é sua família, não é seu trabalho, não são suas conquistas, é Deus, primeiro reino dos céus, e todas as outras coisas vos serão acrescentadas. Profundo, né? É forte mesmo. Então, aquele que veio participar da ceia, aquele que veio atendendo ao convite para cear na grande ceia que o Senhor revelou e convocou no reino dos céus, esse então recebeu de Deus as promessas. E essa parábola da grande ceia, ela fala de você que está aqui, ela fala de mim, ela fala de nós como igreja que enchemos o santuário. E você que veio para o banquete com o Rei dos Reis, Jesus, o nosso Senhor e Salvador. Graças a Deus. Pense nisso e reforce na sua visão de vida. Primeiro Deus, primeiro reino. Aconteça o que for. Eu lembro uma vez, era um domingo de manhã, deu a hora de ir para a igreja e eu falei com meu pai: pai, eu estou com muita dor de cabeça, eu não vou para a igreja hoje. E o meu pai falou assim: agora é que você tem que ir mesmo. Porque lá na igreja, quem tem dor de cabeça recebe a cura, porque lá é o lugar que Deus cura. Você não vai ficar em casa com dor de cabeça não, você vai curar essa dor de cabeça lá na igreja. E eu faço isso com os meus filhos. Firme com amor. Não é negociável a minha presença na casa do pai, a sua presença na casa do pai. Porque é aqui a fonte de todas as bênçãos para a nossa vida.
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E disse o Senhor a Moisés: tu falarás a rocha, e ela dará água no meio do deserto. Porque eu, o Senhor, estarei em cima da rocha.

tenho uma palavra de Deus para você hoje. Paz e luz para você, que o nosso Deus te abençoe rica e abundantemente em nome de Jesus. Em Salmo 52, versos 8 e 9, diz assim: Mas eu sou como uma oliveira que floresce na casa de Deus. Confio no amor de Deus para todo sempre. Para sempre te louvarei pelo que fizeste. Na presença dos teus fiéis, proclamarei o teu nome, porque tu és bom. Meu Deus, que coisa linda que está escrito aqui. Nós somos como um galho que deve estar enxertado na oliveira verdadeira que é Jesus, para que venhamos produzir frutos para Deus no reino dos céus. Aqui Davi diz: eu sou como uma oliveira que floresce na casa de Deus. É impossível florescer, frutificar fora de Deus. A palavra de Deus diz que Jesus é a oliveira verdadeira e nós somos os ramos. E nós temos que estar enxertados e devidamente ligados à oliveira verdadeira que é Jesus, para que possamos receber na seiva, na raiz ali da nossa existência, a força de Cristo, a vida de Cristo em nós. Nós tomamos a Santa Ceia todos os domingos no santuário, que fortalece a gente de dentro para fora. É Jesus vivendo dentro de nós. A Santa Ceia, todos os domingos no santuário, faz com que a gente viva o que o apóstolo Paulo disse: não mais eu vivo, agora é Cristo quem vive em mim. O meu pai, o apóstolo, ele costuma dizer que a Santa Ceia é a transfusão de sangue. Nós recebemos o sangue de Cristo no nosso sangue. Nós recebemos a carne de Cristo na nossa carne. E assim somos purificados de todo o pecado. Somos lavados e remidos pelo sangue precioso do Cordeiro de Deus, Jesus Cristo, o nosso único Salvador. É muito importante nós entendermos que ser essa oliveira plantada na casa de Deus que dá fruto é a gente dar a Deus aquilo que Ele espera de nós. Frutos de santificação: oração, jejum, consagração, temor a Deus. Frutos de arrependimento: fazer a obra da cruz, tratar o outro como eu gostaria de ser tratado, plantar na vida do outro como um verdadeiro cristão, pensar e considerar o outro e não agir como um egoísta que só pensa no próprio umbigo, e começar esse ato de altruísmo, de considerar o outro, de cuidar do outro, principalmente na família da fé. E isso que eu estou dizendo para vocês está escrito na palavra de Deus, que nós devemos fazer o bem a todos, mas com prioridade, principalmente, fazer bem aos da família da fé. Então, assim, a gente tem que fazer bem primeiro aos da família da fé, as pessoas da nossa família também, e depois aos desconhecidos. Como fazemos bem aos desconhecidos? Evangelizando eles, para trazê-los para a luz. E muitas vezes a gente prega sem precisar abrir a boca, com o nosso bom testemunho cristão, sendo honesto, defendendo a nossa fé com um comportamento que repele tudo que é das trevas e que abraça tudo que é luz, sendo verdadeiro, honrando a palavra que dá, sendo firme nas suas decisões da vida, nas suas palavras, né? Dá a palavra,
ter uma palavra só, se ensina ou não. E os frutos de obra, que a palavra de Deus diz que é o que Deus espera de nós, que são almas. Então é os atos de serviço no santuário, né? O evangelismo, as células, as visitas, a panfletagem e esse serviço de amor que prestamos para Deus no reino. Agora, tem os frutos que nós damos que são direcionados à nossa própria vida, como o sacrifício que gera milagre, a oferta que traz abundância, o dízimo que repreende o cortador, o devorador, o migrador da nossa vida, protege os nossos bens materiais, nosso patrimônio, nosso salário. E essa parte que compreende o espiritual, que fortalece a mim, né? Que fortalece a você, que cada um pode fazer por si e mais ninguém pode fazer pela pessoa. Só ela pode fazer por ela mesma. Então, a gente tem que entender o que é dar fruto na prática, tirar do abstrato, né? Tirar da ideia de ser aquela árvore plantada dentro do santuário que dá fruto. Esses frutos têm nome, esses frutos têm especificidade, esses frutos são esperados por Deus para que Ele venha colher, como está lá em João 15, que nós damos os frutos e quando Deus vem verificar, Ele colhe, Ele limpa a árvore frutífera para que dê ainda mais fruto. E a árvore que não produz fruto é cortada e queimada. Ou seja, o fato dela não produzir frutos a destrói. A inutilidade da existência dela a consome. Então eu tenho que viver além de mim mesmo. Eu tenho que viver em prol de Deus, em prol do reino. E saber que Deus me recompensa cada um dos frutos que eu dou a Ele. A começar pela minha vida com Deus. É a obra da cruz, né? Ame a Deus sobre todas as coisas. É a haste vertical da cruz. E o altruísmo, que é amar o próximo como a mim mesmo. Que é a haste horizontal da cruz. E assim, tomando a sua cruz, nós seguimos os passos de Cristo. Que o Espírito de Deus trate com você no seu entendimento, te ajude e te revele aonde você precisa corrigir na sua caminhada com Deus. Porque ninguém na sua vida é tão importante quanto Deus. E só Jesus salva, só Jesus tem poder de te libertar. E só Jesus morreu na cruz em seu lugar e pelas pisaduras dele curou você, libertou você. Vamos orar?

Senhor, meu Deus e meu Pai Todo-Poderoso. É madrugada e eu te apresento a vida dessa pessoa que ora comigo agora, aonde quer que ela esteja. Que o Senhor dê a ela revelação, o entendimento dela. Que o Senhor dê a ela visão espiritual, para ela enxergar a vida na ótica espiritual, porque a nossa vida ela é definida no plano espiritual. E quem negligencia a vida espiritual sofre na vida. Então, Pai, eu peço ao Senhor nessa madrugada isso. Que o Senhor dê clareza da visão espiritual para essa pessoa entender onde ela precisa corrigir, o que ela precisa fazer para dar frutos e atrair a atenção do Senhor para a vida dela. Eu abençoo todos os que oram comigo nesta hora, nesta madrugada, em nome de Jesus. Amém e graças a Deus. E que Deus venha abençoar você, meu irmão, você, minha irmã, e toda a sua família, rica e abundantemente, em nome de Jesus. Paz e luz para você.

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de Jesus. Aleluia. Levante as mãos bem alto e fala: encha-me do teu Espírito. Encha-me do teu Espírito. Encha-me do teu Espírito.

0: forte a palma para o Rei da Glória, Jesus, o nosso Senhor.
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4: Chegando mais uma edição aqui do nosso quadro A Hora do Consumidor, trazendo as dúvidas dos nossos ouvintes. O Fernando, de Juiz de Fora, Minas Gerais, comprou uma televisão e ela veio sem um dos acessórios que apareciam na embalagem. A loja disse que o item é apenas ilustrativo. Isso tá certo? Obrigado, viu, Fernando, pela sua participação. Olha, a oferta deve ser cumprida exatamente como foi apresentada ao consumidor, viu? Se o acessório fazia parte da descrição do produto ou aparecia como item incluso, a empresa deve fornecê-lo. O Código de Defesa do Consumidor protege contra informações enganosas e garante o cumprimento da oferta anunciada, tá bom? Obrigado pela sua participação, meu amigo, que a gente vai se falando aqui no quadro A Hora do Consumidor. Grande abraço.
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6: Procure desafios na medida certa, assim como as metas realistas para o trabalho, os desafios na prática de esportes devem estar ajustados à sua realidade. Uma sobrecarga física pode ter efeito negativo, portanto saiba acertar a dose e procure orientação profissional sempre que possível.
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9: Olá, chegando para você o nosso Esporte Agora de hoje, com a minha apresentação, locutora Patrícia. E o ex-atacante Thierry Henry criticou Cristiano Ronaldo após o empate de Portugal com a RD Congo por 1-1. Henry criticou Cristiano Ronaldo por um lance específico. Na etapa final, já com 1-1 no placar, Francisco Conceição escapou pela direita e rolou para o meio. CR7 se antecipou a Bruno Fernandes e finalizou torto para fora. O time precisa fazer gol, não você. Como você queria fazer o gol, cruzou o caminho de Bruno Fernandes. Assim é mais fácil defender, comentou Thierry Henry à Fox Sports.
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0: Em uma decisão inédita no Brasil, o cão Scooby, vítima de maus tratos, venceu uma ação judicial contra sua ex-tutora e receberá uma indenização por danos morais e materiais. O processo foi movido pela ONG Anjos da Proteção Animal. Resgatado em Fortaleza em 2025, foi considerado autor da ação. O juiz reconheceu os gastos com o tratamento do animal e a gravidade da conduta, caracterizando a afetação à sua integridade física e emocional.
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3: A Hora do Consumidor, nesta segunda-feira, 22 de junho de 2026, respondendo a dúvida do nosso ouvinte Marcelo de Aracaju, no Sergipe. Ele comprou um celular e poucos dias depois, o celular começou a travar constantemente. A loja disse que isso é normal e ele pergunta, o que que eu faço? Olha, Marcelo, não é porque o produto liga que ele está funcionando corretamente, viu? Se o aparelho apresenta falhas que comprometem seu uso, isso pode ser considerado um vício de qualidade, tá? A loja e o fabricante têm responsabilidade sobre o problema e devem apresentar uma solução dentro dos prazos previstos no CDC, tá bom? Fica aí essa informação importante para você. Eu sou Kleber Salles e volto na próxima edição aqui do quadro A Hora do Consumidor. Grande abraço!
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4: 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A Bélgica voltou a tropeçar na Copa do Mundo de 2026. Neste domingo, pela segunda rodada do Grupo G, os belgas ficaram no empate sem gols com o Irã, em partida disputada no SoFi Stadium, em Los Angeles. Mesmo tendo maior posse de bola e criando as melhores oportunidades, a seleção europeia esbarrou na forte marcação iraniana e nas boas defesas do goleiro Beiranvand. O Irã também levou perigo e chegou a balançar as redes com Taremi, mas o lance foi anulado por impedimento após revisão do VAR. Na etapa final, a Bélgica ainda teve um jogador expulso quando o Ngoy recebeu o cartão vermelho ao impedir uma chance clara de gol dos iranianos, deixando a equipe em situação complicada nos minutos finais. Com um empate por 0-0, Bélgica e Irã seguem sem vencer no Grupo G e deixam a definição da classificação para a última rodada. Os belgas agora precisam derrotar a Nova Zelândia, enquanto os iranianos terão pela frente o Egito em busca de uma vaga na próxima fase do Mundial.
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7: O diretor de futebol do José Boto causou repercussão ao questionar a convocação de Neymar para a seleção brasileira. Em entrevista, o dirigente afirmou que o atacante enfrenta dificuldades para manter uma sequência de partidas em alto nível, devido ao histórico recente de lesões. Não consegue fazer dois jogos seguidos, declarou Boto ao comentar a situação do camisa 10. Apesar de reconhecer a qualidade técnica e a importância histórica de Neymar para o futebol brasileiro, o dirigente destacou que uma convocação deve levar em consideração a condição física e a capacidade do atleta de suportar a intensidade das competições atuais. As declarações rapidamente repercutiram entre torcedores e analistas esportivos, dividindo opiniões nas redes sociais. O debate ocorre em meio às discussões sobre a renovação da seleção brasileira e o papel de Neymar no ciclo rumo aos próximos desafios internacionais. Mesmo com os questionamentos, o craque segue sendo uma das principais referências do futebol brasileiro e continua despertando atenção sempre que seu nome entra em pauta.
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0: boas notícias para a seleção brasileira. O atacante Neymar voltou a treinar com bola junto ao restante do elenco neste domingo, em atividade comandada pelo técnico Carlo Ancelotti. O camisa 10 vinha se recuperando de uma lesão na panturrilha direita. A expectativa agora é que Neymar possa estar à disposição para o confronto contra a Escócia, na próxima quarta-feira, pela última rodada do Grupo C da Copa do Mundo. Sua volta representa um reforço importante para a equipe.
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2: Em meio a uma onda de veementes protestos após sua derrota no UFC Casablanca, Alex Pereira subiu ao tom e revelou que acionou sua equipe jurídica para lidar com o caso. O posicionamento firme do brasileiro para muitos foi interpretado como uma forma do ex-campeão peso médio 84 quilos e meio pesado 93 quilos do Ultimate indicar que contestaria o polêmico revés sofrido contra Ciryl Gane. Mas apesar das críticas à atuação do árbitro Herbrian no duelo, Alex Pereira vetou a possibilidade de tentar mudar o resultado da luta. Em recente participação em um programa, o astro brasileiro destacou que seu único foco no momento é tentar tirar uma revanche imediata contra o francês do papel.
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1: O mercado internacional do trigo apresenta um comportamento distinto, com preocupações crescentes sobre a oferta global. Bombardeios na Ucrânia, um dos grandes exportadores, atingiram terminais de embarque e podem limitar as exportações do cereal. Além disso, a safra russa não demonstra bom desempenho e, nos Estados Unidos, a qualidade das lavouras de trigo permanece baixa, com apenas 27% em condição boa ou excelente. Esse cenário global de incertezas impacta diretamente os preços e a disponibilidade do grão.
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3: Após a vitória da seleção brasileira sobre o Haiti na Copa do Mundo de 2026, o técnico Carlo Ancelotti revelou que recebeu mensagens de dois ídolos do futebol brasileiro, Kaká e Bebeto. O treinador italiano destacou o carinho e o apoio recebidos dos ex-jogadores, ressaltando a importância desse reconhecimento em sua trajetória à frente da equipe nacional. Segundo Ancelotti, Kaká entrou em contato para parabenizar o desempenho da equipe e demonstrar confiança no trabalho realizado. Já Bebeto também enviou uma mensagem de incentivo após o resultado positivo. O comandante afirmou que essas manifestações mostram a união em torno da seleção e ajudam a fortalecer o ambiente do grupo. A seleção brasileira venceu o Haiti por 3-0 e assumiu posição favorável no grupo C da Copa do Mundo. Ancelotti elogiou a atuação da equipe, destacou a evolução apresentada nos últimos jogos e reforçou que o foco agora está na próxima rodada, quando o Brasil enfrentará a Escócia em busca da classificação para as oitavas de final.
2: Bola!

0: luz para você, meu irmão. Paz e luz para você, minha irmã. Para você que está acompanhando aí a nossa programação aqui na Web Rádio Reino. Que Deus venha abençoar rica e abundantemente a sua casa e a sua família, em nome de Jesus. Lembrando a você que você pode estar enviando o seu nome e o da sua família para serem inclusos ao momento de oração. Adicione o nosso número 62, nosso WhatsApp é o 62 98583-4609. 62 98583-4609. Ou dentro do nosso aplicativo ou no nosso site, o www.radioreino.com, ou nosso aplicativo baixado aí na sua Play Store, o aplicativo Web Rádio Reino. Nele você pode deixar aí o seu pedido de oração na aba de pedido de oração ou de recados. Que Deus abençoe a sua vida. Mais uma vez aí, o nosso WhatsApp, 62 98583-4609. Paz e luz pra você!
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1: 6:30.
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0: Pare e reflita agora em tudo que você vai ouvir neste momento. Pois pessoas que por meio de uma fé sacrificial obtiveram o seu resultado e alcançaram o milagre de Deus na sua vida. O que você vai ouvir agora é uma prova viva que Deus, que operou ontem, opera hoje e sempre. 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
3: Qual que é o seu nome?
4: Genebaldo Pereira Tavares.
3: Genebaldo, o que foi essa experiência do Monte Manaim para o senhor?
4: Foi muito bom, porque eu estava sentindo uma dor que eu não podia nem dormir de noite. Amanheci o dia da janela. Minha esposa também não dormia para ir para o trabalho. Ficava a noite toda acordada comigo. E depois que eu destinei ir para o Manaim, graças a Deus essa dor desapareceu. Eu tenho certeza que quando eu chegar em casa é outra vida da minha família.
3: Graças a Deus, né? O que é que te chamou a atenção no Monte Manaim?
4: Tudo, em bondade tudo, porque fui muito bem tratado, fui muito bem respeitado, uma coisa muito boa, entendeu?
3: Eu percebo que o senhor tem se emocionado. O senhor esperava que o Monte Manaim era tão bom assim?
4: Não esperava, porque foi muito bom e eu fiquei muito emocionado mesmo. Inclusive quando eu fui para o mergulho.
3: O senhor está sentindo curado?
4: Curado, graças a Deus.
3: Foi curado?
4: Fui curado, estou sentindo muito bem mesmo. Espero que daqui para frente serei muito mais melhor.
3: E será? Agora, na hora que o senhor viu o missionário Adelino de Carvalho fazendo aquela operação ali, com todo mundo vendo, aquelas pessoas, o que é que o senhor viu?
4: Ele falando aquilo e as coisas acontecendo na mesma hora. Que nem aconteceu comigo. Na hora que eu encostei, eu disse, eu vou lá. Que ele chamou, a pessoa está sentindo dor, sentindo coisa de esquiloto. Eu digo, eu vou lá. Aí quando eu cheguei, que ele pegou a orar, pegou a falar, aí melhorou muito mais ainda.
3: O que o senhor fala para quem não conhece o Monte Manaim?
4: A mesma coisa que eu estou falando aqui, eu tenho que esclarecer para muitas pessoas que procuram o caminho de Deus, porque o caminho que a gente sempre andava é errado.
3: Graças a Deus. Ele está até emocionado aqui, porque Monte Manaim é o lugar dos grandes milagres de Deus.
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1: Tem que tomar muito cuidado. Existem maldições muito bonitas. Por exemplo, isso eu não posso. Você está contrariando a Bíblia, que diz: eu posso todas as coisas naquele que me fortalece. É muito importante entender que o nosso Deus nos deu poder para conquistar o impossível, porque Ele é o Deus que faz o impossível acontecer na nossa vida. É grandioso demais isso. E quando você diz eu estou feio, você fica feio, porque não existem pessoas feias. E quando você diz eu estou velho e acabado, você fica velho e acabado, porque uma pessoa pode ser idosa e ser jovem e bonita. Cada beleza tem a sua idade, cada idade tem a sua beleza, e é o nosso interior que faz aflorar no nosso semblante, no nosso rosto, na nossa maneira de ser, toda a beleza do Espírito Santo que habita em nós. É grandioso isso. Uma mulher disse para mim, ela falou: o senhor é muito animado. Eu disse: obrigado. O senhor é muito avivado. Eu disse: glória a Deus. O senhor é um jovem, o senhor precisa entender que eu tenho 50 anos, eu não dou conta mais de fazer o que os jovens fazem. Eu disse: mas eu faço, e eu tenho mais de 60. Ela olhou assim e falou: é mesmo, é mesmo, é. A vida da gente está aqui dentro, sabe? A nossa fé está aqui dentro. Eu posso todas as coisas naquele que me fortalece, está aqui dentro. Agora, o nosso culto é racional, ou seja, é na nossa cabeça. As pessoas gostam muito de me ouvir, porque eu sou simples no falar, direto do jeito que eu falo, mas todo mundo entende. Então, o intelectual, o teólogo, ele entende, mas se ele não entender também não tem importância não. O simples entendendo está bom. Jesus disse: graças te dou, ó Pai. Se ele não entender também não tem importância não. O simples entendendo está bom. Jesus disse:

Ela tem vários doutorados, mas não sabe nada da vida, não sabe nada daquilo que você sabe. Porque o que você sabe está acima do doutorado, do pós-graduado, PhD, mestrado, está acima de qualquer conhecimento humano. E Paulo ficou louco com isso. Paulo era

faz o impossível se tornar possível. A grandeza de Deus levanta você deste leito de enfermidade. A grandeza de Deus levanta a sua vida e faz você se enxergar como Deus te enxerga. Não como os teus inimigos falam, nem como você pensa, mas como Deus te enxerga.

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3: Pare e reflita agora em tudo que você vai ouvir neste momento. Pois pessoas que por meio de uma fé sacrificial obtiveram o seu resultado e alcançaram o milagre de Deus na sua vida. 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
4: Qual que é o seu nome?
5: Genebaldo Pereira Tavares.
4: Genebaldo, o que foi essa experiência do Monte Manaim para o senhor?
5: Foi muito bom, porque eu estava sentindo uma dor que não podia nem dormir de noite. Amanheci o dia da janela. Minha esposa também não dormia para ir para o trabalho. Ficava a noite toda acordada comigo. E depois que eu destinei para o Manaim, graças a Deus essa dor desapareceu. Eu tenho certeza que quando eu chegar em casa é outra vida na minha família.
4: Graças a Deus, né? O que, te chamou a atenção no Monte Manaim?
5: Tudo, em bondade e tudo, porque fui muito bem tratado, fui muito bem respeitado, uma coisa muito boa, entendeu?
4: Eu percebo que o senhor tem se emocionado. O senhor esperava que o Monte Manaim era tão bom assim?
5: Não esperava, porque foi muito bom e eu fiquei muito emocionado mesmo. Inclusive quando eu fui para o mergulho.
4: O senhor está sentindo curado?
5: Curado, graças a Deus.
4: Foi curado?
5: Fui curado, estou sentindo muito bem mesmo. Espero que daqui para frente serei muito mais melhor.
4: E será? Agora, na hora que o senhor viu o missionário Adelino de Carvalho fazendo aquela operação ali, com todo mundo vendo, ali, aquelas pessoas, ali, o que o senhor viu?
5: Ele falando aquilo e as coisas acontecendo na mesma hora. Que nem aconteceu comigo. Na hora que eu encostei, ele só vou lá. Que ele chamou, ah, o pessoal tá sentindo dor, sentindo coisa de esquiloto. Eu digo, eu vou lá. Aí quando eu cheguei, que ele pegou a orar, pegou a falar, aí melhorou muito mais ainda.
4: O que o senhor fala pra quem não conhece o Monte Manaim?
5: A mesma coisa que eu tô falando aqui, eu tenho que esclarecer pra muitas pessoas que procuram o caminho de Deus, porque o caminho que a gente sempre andava é errado.
4: Graças a Deus. Ele tá até emocionado aqui, porque Monte Manaim é o lugar dos grandes milagres de Deus.
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1: Eu represento uma obra grandiosa. Eu represento um poder grandioso. Eu trago nas minhas mãos uma credencial do nome de Jesus. O poder de um Deus que pega o homem no pó e o transforma em príncipe. O poder de um Deus que levanta o entrevado, o paralítico. O poder de um Deus que dá vista aos cegos, que faz o surdo ouvir, que cura o desenganado, desafia a ciência e faz aquilo que a ciência não consegue fazer. Eu trago aqui uma palavra de coragem e vitória espiritual para a sua vida, para que você possa olhar para cima e saber que alguém lá de cima me colocou no seu caminho para abrir os seus olhos para o grande amor que Ele tem por você. Nada acontece por acaso. Eu oro todas as madrugadas e comigo oram mais de 1 milhão de pessoas. Tem muitos anos isso. Em todas as partes do mundo. Eu recebo no Monte Manaim pessoas doentes, desenganadas, com filho nas drogas, com casamento destruído, desejo de suicídio, depressão, angústia. E essas pessoas que me procuram batendo na última porta. Depois de terem ido em muitas igrejas, em muitos lugares, são tocadas por Deus. Sentem algo grandioso. E esta obra da revelação do Espírito, ela traz para você uma força violenta, um poder grandioso. Deus não aceita que nada e nem ninguém venha escravizar sua vida. Venha dominar a sua vida. Venha atrapalhar a sua vida. Venha impedir você de ir para frente. Venha impedir você de realizar seus sonhos. É impressionante. O contrário da morte não é vida. O contrário da morte é sonhos. Porque quem parou de sonhar já morreu há muito tempo. E quando você parou de sonhar, dentro de você enfraqueceu a sua vontade de viver. A falta de sonhos, ela vai definhando por dentro as pessoas. E elas vão perdendo o ânimo para a vida. Só que a sua vida está apenas começando. Por isso que eu estou aqui. Deus me colocou no seu caminho em resposta à sua oração. para trazer para você a obra da revelação do Espírito Santo. Por isso, creia.

Se você quer que tudo dê certo na sua vida, faça certo, que vai dar certo. Faça errado e vai dar errado. Se você quer ser feliz no amor e prosperar nos negócios, faça certo, que vai dar certo. Se você fizer errado, vai dar errado. Se você quer receber a cura, um milagre, uma libertação, sacrifique um sacrifício verdadeiro, porque o sacrifício gera milagres. Faça certo, que vai dar certo. Faça sua corrente de maneira certa, às 13 sextas-feiras. Faça certo, que vai dar certo. Vá ao Monte Manaim com fé, com sacrifício, com determinação. E lá em cima do monte, Deus vai contemplar a sua fé. Vai te dar o que você precisa e o que só Ele pode fazer por você. Faça certo, que vai dar certo.

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1: Tudo que o bicho quer que você cruze os braços. Porque você de braços cruzados, quietinho, sem fazer nada, fica mais fácil dele destruir sua vida.
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2: Daqui a pouco você vai ouvir um forte depoimento de fé. 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Eu sei que você que agora me ouve, você não está me ouvindo simplesmente por ouvir. Sei também que você já bateu em muitas portas, já buscou ajuda em muitos lugares, sua vida tem caminhado aí de mal ou pior, mas eu digo para você que o segredo está em você nunca desistir daquilo que você quer, daquilo que você precisa para a sua vida. Vamos agora ouvirmos esse forte depoimento de fé.
0: Pare e reflita agora em tudo que você vai ouvir neste momento. Pois pessoas que por meio de uma fé sacrificial obtiveram o seu resultado e alcançaram o milagre de Deus na sua vida. O que você vai ouvir agora é uma prova viva que Deus, que operou ontem, opera hoje e sempre. Vamos agora acompanhar mais um resultado de quem usou a fé e recebeu o seu milagre.
3: Qual que é o seu nome?
4: Genebaldo Pereira Tavares.
3: Genebaldo, o que foi essa experiência do Monte Manaim para o senhor?
4: Foi muito bom, porque eu estava sentindo uma dor que não podia nem dormir de noite, amanheci o dia da janela, minha esposa também não dormia, para ir para o trabalho, ficava a noite toda acordada comigo, e depois que eu destinei para o Manaim, graças a Deus essa dor desapareceu. Eu tenho certeza que quando eu chegar em casa é outra vida da minha família.
3: Graças a Deus, né? O que, que te chamou a atenção no Monte Manaim?
4: Tudo, em bondade tudo, porque fui muito bem tratado, fui muito bem respeitado, uma coisa muito boa, entendeu?
3: Eu percebo que o senhor tem se emocionado. O senhor esperava que o Monte Manaim era tão bom assim?
4: Não esperava, porque foi muito bom e eu fiquei muito emocionado mesmo. Inclusive quando eu fui para o mergulho.
3: O senhor está sentindo curado?
4: Curado, graças a Deus.
3: Foi curado?
4: Fui curado, estou sentindo muito bem mesmo. Espero que daqui para frente serei muito mais melhor.
3: E será? Agora, na hora que o senhor viu o missionário Adelino de Carvalho fazendo aquela operação ali, com todo mundo vendo, ali, aquelas pessoas, ali, o que o senhor viu?
4: Ele falando aquilo e as coisas acontecendo na mesma hora. Que nem aconteceu comigo. Na hora que eu encostei, eu só vou lá. Que ele chamou, ah, o pessoal tá sentindo dor, sentindo coisa de esquiloto. Eu digo, eu vou lá. Aí quando eu cheguei, que ele pegou a orar, pegou a falar, aí melhorou muito mais ainda.
3: O que o senhor fala para quem não conhece o Monte Manaim?
4: A mesma coisa que eu tô falando aqui, eu tenho que esclarecer para muitas pessoas que procuram o caminho de Deus, porque o caminho que a gente sempre andava é errado.
3: Graças a Deus. Ele tá até emocionado aqui, porque Monte Manaim é o lugar dos grandes milagres de Deus.
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0: prepare e reflita agora em tudo que você vai ouvir neste momento. Pois pessoas que por meio de uma fé sacrificial obtiveram o seu resultado e alcançaram o milagre de Deus na sua vida. O que você vai ouvir agora é uma prova viva que Deus, que operou ontem, opera hoje e sempre. Vamos agora acompanhar mais um resultado de quem usou a fé e recebeu o seu milagre.
1: O nome da senhora?
2: Maria Creuza.
1: A sua cidade?
2: É Vitória, Espírito Santo.
1: Qual o testemunho que a senhora alcançou de Deus, né, através da força do Monte Manaim, que é o lugar dos grandes milagres de Deus?
2: Eu alcancei, foi a cura da libertação dos vícios do meu marido.
1: E qual tipo de vício? Quantos anos seu marido era uma pessoa viciada?
2: Mais de 20 anos ele usava crack. E eu fui na corrente forte, né? E fui no santuário, recebi a orientação, né, do profeta. E obedeci, sacrifiquei, eu pedi, eu não aceitei a situação do meu marido. E através da minha fé, ele foi liberto.
1: O marido da senhora era usuário de crack há 20 anos. Como que era a vida da senhora, a vida dele?
2: Muito sofrida, né? Muito sofrida, mas eu não aceitei, né, aquela situação. Eu falei, não aceito, eu rejeito. E até então aí eu fui, falei, conversei com a profetisa, ela me orientou, sacrifiquei e graças a Deus, para honra e glória, hoje minha casa é só vitória, minha casa é um céu, porque antes eu vivia muito, era difícil, né, de lidar na situação que eu vivia. Chegava em casa, ele fazia dentro da própria casa, dentro de casa. Ele comprava nas madrugadas e tudo que ele fazia era só pro crack. Hoje não, até o carro nós temos agora.
1: Liberto através da senhora sacrificar?
2: Sim, liberto. Tem mais de 5 anos isso. Tem mais de 5 anos que ele foi liberto através da minha fé.
1: O que que a senhora fala para essa pessoa que está ouvindo a senhora, vendo a senhora contar esse testemunho, um grande milagre de Deus na vida do seu esposo, na sua vida também?
2: É que faça como eu, né? Receba a orientação do profeta, tenha fé, né? Que o que eu recebi, ele também vai receber, né? Porque é muito bom ser orientada e obedecer também, sacrificar também, que o sacrifício, ele gera milagres.
0: 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Basta você crer. Milhares e milhares de pessoas têm procurado o santuário e aprendido que por meio de uma fé sacrificial, a sua vida pode mudar. Você ouviu o resultado agora. O próximo será o seu.

0: Daqui a pouco você vai ouvir um forte depoimento de fé. Você vai ouvir hoje mais um depoimento forte de mais uma pessoa que foi até o meu santuário, santuário do Arcanjo Miguel, e teve ali a sua vida mudada através do poder de Deus. Eu sei que você que agora me ouve, você não está me ouvindo simplesmente por ouvir. Sei também que você já bateu em muitas portas, já buscou ajuda em muitos lugares, sua vida tem caminhado aí de mal ou pior. Mas eu digo para você que o segredo está em você nunca desistir daquilo que você quer, daquilo que você precisa para a sua vida. Vamos agora ouvirmos esse forte depoimento de fé.
1: Pare e reflita agora em tudo que você vai ouvir neste momento. Pois pessoas que por meio de uma fé sacrificial obtiveram o seu resultado e alcançaram o milagre de Deus na sua vida. O que você vai ouvir agora é uma prova viva que Deus, que operou ontem, opera hoje e sempre. Vamos agora acompanhar mais um resultado de quem usou a fé e recebeu o seu milagre.
2: Qual que é o seu nome?
3: Genebaldo Pereira Tavares.
2: Genebaldo, o que foi essa experiência do Monte Manaim para o senhor?
3: Foi muito bom, porque eu estava sentindo uma dor que eu não podia nem dormir de noite. Amanheci o dia da janela. Minha esposa também não dormia para ir para o trabalho. Ficava a noite toda acordada comigo. E depois que eu destinei para o Manaim, graças a Deus essa dor desapareceu. Eu tenho certeza que quando eu chegar em casa é outra vida na minha família.
2: Graças a Deus, né? O que, te chamou a atenção no Monte Manaim?
3: Tudo. Em bondade, tudo. Porque fui muito bem tratado, fui muito bem respeitado, uma coisa muito boa, entendeu?
2: Eu percebo que o senhor tem se emocionado. O senhor esperava que o Monte Manaim era tão bom assim?
3: Não esperava, porque foi muito bom e eu fiquei muito emocionado mesmo. Inclusive, quando eu fui para o mergulho.
2: O senhor está sentindo curado?
3: Curado, graças a Deus.
2: Foi curado?
3: Fui curado, estou sentindo muito bem mesmo. Espero que daqui para frente serei muito mais melhor.
2: E será? Agora, na hora que o senhor viu o missionário Adelino de Carvalho fazendo aquela operação ali, com todo mundo vendo, ali, aquelas pessoas, ali, o que o senhor viu?
3: Ele falando aquilo e as coisas acontecendo na mesma hora. Que nem aconteceu comigo. Na hora que eu encostei, eu só vou lá. Que ele chamou, ah, o pessoal tá sentindo dor, sentindo coisa de esquiloto. Eu digo, eu vou lá. Aí quando eu cheguei, que ele pegou a orar, pegou a falar, aí melhorou muito mais ainda.
2: O que o senhor fala pra quem não conhece o Monte Manaim?
3: A mesma coisa que eu tô falando aqui, eu tenho que esclarecer pra muitas pessoas que procuram o caminho de Deus, porque o caminho que a gente sempre andava é errado.
2: Graças a Deus. Ele tá até emocionado aqui, porque Monte Manaim é o lugar dos grandes milagres de Deus.
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0: 7:37.
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3: Deus tem nos dado a oportunidade, nesse tempo que nós estamos vivendo, um tempo difícil, um tempo que você vê muita coisa acontecendo, pessoas perturbadas, com a mente delas cheia de coisas, problemas espirituais, ataques, muitas pessoas sendo atacadas por trabalhos de esquerdas. E a gente vive assim num conflito muito grande todos os dias. Tem pessoas que morrem antes da hora. Tem pessoas que morrem depois da hora. Como é importante você entender o plano de Deus, o projeto de Deus para você aqui na Terra. A vida passa depressa. Ninguém tem vida eterna aqui. Você está aqui numa passagem. E nessa passagem que você passa pela face da terra, seja uma pessoa boa. Seja aquela pessoa que Deus quer que você seja, que é uma pessoa que estende as mãos para ajudar quem está sofrendo, para ajudar uma pessoa a encontrar o caminho. Às vezes até ajuda a pessoa dando para ela um alimento, uma cesta básica. Mas não é só isto. Não é só isto. É importante a pessoa ela ter Deus na vida dela. Foi o que aconteceu com dois discípulos de Jesus. Na porta da igreja tinha um homem pedindo esmolas. E ele falou: eu não tenho prata e nem ouro, mas o que eu tenho eu te dou. Em nome de Jesus, levanta-te e anda. Aquele homem ficou muitos anos ali, sofrendo humilhação e recebendo ali das pessoas ajuda, contribuições. Outras pessoas criticavam, xingavam. Era uma situação difícil que ele estava vivendo. Até que chegou para ele dois homens de Deus com poder espiritual e deu ordem: em nome de Jesus, levanta-te e anda. É o que ele precisava. Ele deixou para trás aquela velha vida. É o que eu vejo hoje. Quando a pessoa ela abre o coração dela, que ela vai para o santuário, entrega a vida dela para Jesus, tem o tratamento espiritual na sexta-feira, a corrente que a pessoa faz. Domingo, você recebe a força da Santa Ceia, que é essa comunhão forte que temos uns com os outros. Porque recebemos a Santa Ceia, recebemos Jesus na nossa vida. Como a palavra de Deus fala, buscai primeiro, lá em Mateus 6,33, diz: buscai primeiro o reino e a sua justiça, e todas as outras coisas serão acrescentadas. O que eu vejo hoje? As pessoas têm tempo para tudo, tempo para divertir, para beber, para comer, para passear, mas quando se fala da casa de Deus, a pessoa arruma muitas desculpas. Não posso porque eu tenho que trabalhar, não posso porque eu tenho que fazer isso para minha família, tenho que fazer almoço para a família hoje. Ela arruma um monte de desculpas. Mas na hora que a pessoa está na beira da morte, está ali morrendo por causa de uma enfermidade, algum problema que aconteceu com ela, você não lembra de outra coisa a não ser de Deus. Você não lembra de passeio, você não lembra de festa, você não lembra de comidas, você não lembra de amigos, você só lembra de Deus naquele momento. Só Deus pode te ajudar, te livrar do laço de morte, porque tem pessoas que têm sobre elas uma sentença de morte. Eu vi uma senhora contar um testemunho tão forte. Ela foi curada de câncer. Havia uma sentença de morte para ela, porque o diagnóstico do médico E o médico tem que falar a verdade. Disse para ela: olha, o seu problema não tem mais jeito não, só o milagre de Deus. Se você crê em milagres, então busca por ele. E foi o que ela fez. Para a medicina já não tinha mais jeito. E naquele momento ali, só Deus para ajudá-la e tirar dela aquela sentença de morte. E ela até fez um sacrifício mesmo. Não foi o pastor, o missionário que mandou ela fazer, não. Ela abriu mão e falou assim: eu quero abrir mão do que eu tenho. Que adianta eu ter tudo e não ter saúde? Que adianta ter dinheiro guardado no banco? Que adianta ter uma casa bonita, carros aqui na garagem, sabendo que eu vou morrer? Então ela fez um propósito, um sacrifício, sabe? Ela fez um sacrifício, ela fez um voto com Deus e ela pegou uma grande oferta, a grande oferta mesmo, e levou na casa de Deus. Começou a corrente e ela disse: Deus, eu não estou comprando bênção. Eu quero abrir mão de uma parte das riquezas que eu tenho e quero oferecer como oferta na tua casa, porque se eu morrer aqui agora, não vou levar nada daqui. Mas eu quero receber a minha salvação. A minha salvação. E sei que a salvação não é comprada com dinheiro. Mas eu quero ser grata, porque eu tenho fé. Se o Senhor pode me curar, me cure. E eu nunca mais vou te largar, nunca mais vou abandonar o Senhor. E ela começou a ir no santuário, fazer corrente, tomar ceia no domingo. E o milagre aconteceu. Ela está viva. Já se passou já 5 anos. E ela está viva, está curada. Ela voltou nos médicos. O médico é impressionado que Deus fez. O médico até chorou. E falou assim: realmente Deus existe. Porque o seu caso não tinha jeito mais. Aí eu digo para você: o que é impossível para os homens é possível para Deus. Eu não sei qual que é o seu problema, a sua dor, a sua aflição. O que que você está passando na sua vida, eu não sei. Para Deus operar, para Deus fazer algo na sua vida, aquilo que você quer, depende de você, de uma decisão sua. Não é só você ir na igreja uma vez, duas vezes, três vezes, não. Assuma um compromisso com Deus de segui-lo. Senhor, eu entrego a minha vida em tuas mãos. E a partir de hoje, já não vivo mais eu, mas Cristo vive em mim. Talvez você está sendo agora envolvido, né? Você, meu irmão, minha irmã de fé, ou você que ainda não é do santuário, mas está recebendo essa palavra de força espiritual para levantar o seu ânimo, levantar a sua fé, para você tomar uma decisão certa. Deus existe, companheiros. Deus existe, companheiras. E não foi por acaso que você parou para me ouvir.

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4: O dia está chegando ao fim e mais uma vez estamos juntos na força da fé, paz e luz. Que o nosso Deus te abençoe rica e abundantemente em nome de Jesus. Depois de vivermos dias fortes, como aconteceram os dias 12, 13 e 14, onde buscamos pela vida sentimental, quebrando e começando a queimar os espinhos, batalha espiritual forte e a oração do fogo do Espírito de Deus, nessa quarta-feira nós temos também um marco espiritual. Hoje, na caverna de Adulão, os líderes do povo de Deus, profetas e profetisas, juntos com os nossos apóstolos, com a apóstola Sol, Daniela Carvalho, e o apóstolo Adelino de Carvalho, estão queimando os espinhos na caverna de Adulão. Um ato solene de poder espiritual e de amor ao povo. Porque quando você se coloca na frente numa batalha, você está disposto ali a enfrentar de cara a cara com o inimigo. Porque é guerra. Muita gente trata a guerra espiritual com muito desdém. Acha que a batalha espiritual, ela é algo seguinte, né? Só de você falar, o inimigo vai correr. Eu quero te falar uma coisa. Batalha espiritual não é assim, não. Ela envolve toda uma disposição mental, física e espiritual. Isso que muita gente que frequenta uma igreja não entende. Eles começam a falar, tá amarrado, eu determino, tá repreendido. São palavras. Quando uma pessoa ela se engaja numa luta, ela tem que entrar de corpo e alma e dizer, eu estou aqui para enfrentar o inimigo. Essa disposição é passada para cada pessoa que forma a corrente forte ou que participa do curso e começa a entender que se ela não mudar a cabeça dela, ela vai continuar enfrentando derrota na vida. É por isso que nós falamos muito de um ato profético chamado troca de raízes. E eu vou falar sobre isso nesta aula, nessa quarta-feira que você não pode perder. O que, que muda a perspectiva de uma pessoa? Quando muda as raízes, o fundamento essencial da vida de uma pessoa. Tem gente que carrega abusos, que carrega mentiras e conceitos que ela foi alcançando na cultura que ela vivia. Por exemplo, é aquela pessoa que está tão acostumada com pobreza que no dia que aparece uma coisa boa na vida dela, ela não acredita que ela merece. Tem gente que não se acha digno de ser amado. Eu conversava com uma senhora que ela dizia assim, todo mundo pode ser feliz nessa vida, menos eu. Minha mãe não foi feliz no amor, minha avó não foi feliz no amor, e eu também, eu sei que isso não vai acontecer comigo, porque é assim, é coisa de família. Olha que herança diabólica que ela tem na vida dela, na mente dela e no espírito dela. Se não mudar as raízes, se não mudar essa essência, ela vai continuar a mesma. Nessa quarta-feira você vai aprender isso. E vai aprender que a riqueza é muito mais do que dinheiro. Existe uma riqueza que ela começa dentro de você e transforma a sua vida. Agora cabe a você tomar uma decisão. Inclusive na aula, eu estou falando sobre isso. Eu começo falando sobre a mudança de a perspectiva de um propósito. Você tem que ter um objetivo e uma decisão. É isso que eu quero para mim. Quanto você quer. Não importa o que as pessoas vão falar, não importa o que as pessoas vão pensar. Eu ouço muitas vezes, às vezes uma pessoa falar assim, ah, mas o que eles vão pensar do senhor? Estou falando isso na internet, falando isso nas redes sociais. Eu vou falar uma grande verdade. Eu me preocupo com a minha imagem, preocupo. Mas eu não estou nem aí com que pare, pense, falem de mim. O que importa é aquilo que eu aprendi, que mudou a minha vida e que tem ajudado a vida de tanta gente que está na palavra de Deus. A palavra de Deus é real. E se alguém não acredita nela, problema da pessoa. Eu vivo isso. E o conhecimento, ele gera poder espiritual. Eu sempre disse que o conhecimento faz a diferença. E ele gera poder para você enfrentar os inimigos e vencer. Não perca a aula dessa quarta-feira. E amanhã, eu quero que você comente para os outros, comente para todos a alegria do que você aprendeu. Porque você vai ter essa alegria. Que o Espírito de Deus te abençoe. E em nome de Jesus, que nada te impeça de buscar o conhecimento espiritual para mudar a sua história, para mudar a sua vida. Eu abençoo o seu caminho, abençoo a sua estrada, abençoo a sua jornada. Em nome de Jesus, que assim seja. Amém. Que Deus te abençoe. Forte abraço, paz e luz para você. Curta, compartilhe, se inscreva no meu canal e entre no grupo Sala de Revelação, onde você vai receber mais conteúdo e poder falar comigo. Deus abençoe.

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1: Foi Deus quem me colocou no seu caminho e nós estamos para todo o Brasil levando uma mensagem inteligente para que você possa entender, através da fé racional, o que Deus pode e quer fazer por você. Os dois pilares da nossa salvação, os dois, estão no poder de Deus e no amor de Deus. No amor de Deus e no poder de Deus. Deus tem poder para resolver o seu problema, para curar a sua enfermidade, para libertar você da escravidão do vício, da amarração, da depressão, da tristeza, do vazio da alma. Deus tem poder para libertar seu filho do vício das drogas, a pessoa que você ama, mudar a história da sua casa. Mas Deus só vai fazer isso se Ele te amar. E Deus é amor. O segundo pilar, que seria o primeiro, Deus é amor. Deus te ama. Nada para Deus é mais importante do que você, do que sua vida, porque você é filho de Deus. Quando nós entendemos quem somos diante de Deus e o que Deus representa para nós e o poder infinito que Ele tem e a liberdade que Deus nos dá para decidir o que queremos e o que não queremos para a nossa vida, nós damos o primeiro passo rumo ao milagre de Deus. O milagre de Deus. O nosso Deus, nosso Pai, a glória do nosso Pai, a glória do nosso Deus está em realizar o impossível por você. Para que todos possam enxergar que a sua fé, ela vence o mundo. Então, aquilo que eu acho impossível acontecer, aquilo que você acha impossível de acontecer, para Deus, tudo é possível. Você sabia que nós pecamos quando nós imaginamos como Deus vai fazer? Como será que Deus vai fazer para me curar? Como será que Deus vai fazer para me tirar dessa situação? Como será que Deus vai fazer para abrir a porta para o meu emprego, para minha empresa? Como será que Deus vai fazer para salvar meu casamento? Como será que Deus vai fazer para mudar minha situação? Eu não sei. Você não sabe. Ser humano nenhum sabe, porque os caminhos de Deus são infinitos. Agora, eu sei que Ele vai fazer. Eu sei que Ele vai operar. Eu sei que Ele vai agir. Porque diz a Bíblia que todas as coisas podem acontecer, menos Deus decepcionar a sua fé. Nosso Deus, Ele navega no mar da nossa fé. Ele não pode decepcionar a nossa fé. E se você tem fé, eu sei que você tem fé, Deus tem poder. Deus é todo poderoso. Ele é teu Pai. E pode ter certeza que Ele vai agir na sua vida. Vai. Teus inimigos vão ver o que Deus vai fazer na tua vida. Teus seus inimigos serão envergonhados diante do que Deus vai fazer na tua vida. Esta obra é forte. É a obra da revelação do Espírito. E ela chega até você para dar a você uma direção, uma saída, um grito de liberdade, um brado de vitória.

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a mãe é o primeiro mandamento com promessa. E a promessa é a longevidade, ou seja, raí. Deus prolonga os dias de vida, dando aos filhos que honram o pai, honram a mãe, dias acrescentados na vida, dias de saúde, de paz, de alegria, de triunfo. É impressionante que na vida tudo tem uma consequência. Tudo. A semeadura é livre. Você escolhe o que você vai plantar. E planta o que você quiser. Escolhe o tipo de semente. E planta o que você quiser. Mas na hora de colher, você não vai colher outra coisa a não ser aquilo que você plantou. Deus perdoa os nossos erros. Mas a consequência dos nossos erros é inevitável. Inevitável. A colheita é obrigatória. Quando damos o desprezo para Deus e o colocamos em último lugar, estamos plantando o desprezo. E isso não é bom. Isso não é bom. Quando o filho pródigo desprezou a casa do pai e foi para o mundo, levando a herança que ele exigiu receber do pai, ele gastou tudo que tinha no mundo, ficou sem nada, e depois que perdeu tudo que possuía, diz a Bíblia que o mundo não lhe dava nada. E o mundo não lhe dava nada. Você tem um lugar marcado na casa do Pai. Deus trouxe você para o santuário e você tem um lugar marcado, uma cadeira cativa, um lugar que é seu na casa do Pai. Então todas as bênçãos de Deus vêm para você ali naquele lugar, naquele lugar. Se você não está, outro recebe. Se você não está, você perde. É melhor obedecer do que sofrer. Já estive um tempo na minha vida fora da casa do Pai. Sofri demais. Sofri muito. A maior pregação não é feita nem por mim, nem por padres, nem por bispos, nem pelo Papa, nem por pastores. A maior pregação quem faz é o sofrimento do mundo. O mundo é mau. O mundo é mau, é perverso. E não tem outra saída, ele te empurra ou para a casa de Deus ou para o fundo do poço. Ou para a casa de Deus como tábua de salvação ou para o fundo do poço. Pense bem, olha onde você está. Alguém em algum lugar precisava ouvir esta palavra.

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2: Na minha Bíblia tem uma palavra que diz: tudo eu posso naquele que me fortalece. Eu sei que você já ouviu muita gente pregar sobre isso. Nós vivemos num país cheio de grandes pregadores. E durante mais de 40 anos, eu tenho abraçado esse texto da palavra de Deus com uma fé violenta, com um poder violento de enxergar o impossível, de partir para cima do inimigo, de ter foco, força e fé naquilo que eu quero e onde eu quero chegar, onde eu quero chegar, onde eu quero chegar.